0: com política, mas aquela cadeira que tinha do centro-serra na Assembleia se perde, né? E Brito não quis entrar no detalhe, né? Por que não fez, né, a sua sucessão, né? Talvez ele.
1: Mas os números mostram isso, né?
0: Exatamente.
1: Essas comparações que a gente já fez mais cedo, inclusive, né? É, perdendo mais de 1.000 votos só em Sobradinho, né? A sua casa, o seu domicílio eleitoral, né?
0: Exato, né? Talvez não teria sido a hora do deputado ter colocado alguém embaixo do braço e levado para garantir essa cadeira do centro-serra, né? Fica essas perguntas.
1: Exatamente. Talvez as respostas virão com o tempo. Padre
2: É,
1: Matheus.
2: outras figurinhas carimbadas a nível de Brasil, né? Um nome bastante conhecido, já foi candidato à presidência da República, não decolou, foi para o seu estado concorrer, saiu bem na frente nas pesquisas, e as pesquisas apontavam o empate e nas últimas semanas a virada do seu concorrente. Ciro Gomes perde mais uma eleição no Ceará,
1: Já pode pedir música
2: né?
1: do Fantástico.
2: Pode pedir, porque ultimamente ele não consegue emplacar a nada, né? E mudou de partido, foi para o PSDB, que abriu, né, espaço para ele no Ceará, mas o PT mostrou lá suas forças, né? Porque o Hermano Freitas saiu atrás dele, e bem atrás até, uma porcentagem bem considerável, além da margem de erro nas pesquisas, e virou e ganhou no primeiro turno, né? Está eleito o Hermano Freitas lá, e o Ciro Gomes vai ter que. É, como se diz aí, repaginar toda a sua carreira e ver o que que ainda pode conseguir, porque o PSDB encurtou muito também. É um partido que ficou muito pequeno a nível de Brasil, né? Embora essas cadeiras, vamos ver ainda como é que vai ficar a representação de partidos, né? Mas a gente vê uma outra coisa também importante, Vini, com certeza, aqui que o nosso cientista político não era o momento, mas amanhã vai se falar, com certeza. Um partido muito grande de expressão no Estado e no Brasil foi o PSD do Kassab,
1: Kassab,
2: que
1: Eduardo
2: veio
1: Leite.
2: para ser vice do Caiado, com todo o tamanho do PSD, o Caiado minguando também nas porcentagens lá, né? Que a gente nem vê ele na tela
1: Nem
2: porque ele está,
1: aparece.
2: inclusive, perdendo para o Renan Santos, com 2,26% dos votos, o Renan Santos. Aí a gente vê os outros como minguaram, o próprio Cury lá, nem 3%.
1: 2,90.
2: Ali se confirmou exatamente, né? Os votos desses aí fizeram com que o Flávio subisse 2, 3%, além do que as pesquisas mostravam, mas o Lula está dentro das margens de erro, não está fora.
1: Sérgio Moro, eleito no Paraná,
2: Eleito.
1: né? Primeiro
2: Eleito no
1: turno.
2: Paraná.
1: Sérgio
0: Michele?
1: Moro. Oi?
0: Vamos ver a Michele.
1: Ah, Michele
0: Bolsonaro.
1: Bolsonaro. Sérgio Moro, eleito no Paraná. Raquel Lira, no Pernambuco, eleita, com 53,25%
2: É,
1: dos votos.
2: aí se esperava que o João Campos virasse a eleição e ganhava, e não conseguiu.
1: E não conseguiu.
2: Nome forte do Lula.
1: No Ceará venceu o candidato do PT, Eumano de Freitas. Em Santa Catarina, Jorginho Melo, do PL,
2: Esse
1: 68,98% dos votos.
2: mostravam as
1: Quase
2: pesquisas.
1: 70%.
2: Mostravam as pesquisas, ele com 62 aí, mas foi além disso, né? Foi um crescente.
1: Na Paraíba, Lucas Ribeiro, do Progressistas, eleito com 64,28%. Vão para o segundo turno no Espírito Santo, Lorenzo Pasolini e Ricardo Ferraço. No Espírito Santo, quem mais eleitos aqui? Mato Grosso do Sul,
0: Michel.
1: Eduardo Riedel, do Progressistas, e no Sergipe, Fábio, do PSD, também eleito.
0: Michele eleita senadora pelo Distrito Federal.
1: Distrito Federal.
0: 938 mil votos. E Bia
1: Kicis.
0: Kicis, né? 886.
2: Outro quadro interessante é do Minas Gerais, ainda que não terminou, 95,9%, quase 96% das urnas, mas o Cleitinho já possivelmente reeleito. Eleito no primeiro turno com 55,39%. Um cara com uma personalidade bem despojada, né? E do Republicanos. E aí chama a atenção. Olha só como é que é a coisa dentro do cenário das próximas, já pensando, próximas eleições. O Sudeste, maior colégio eleitoral, São Paulo e Minas Gerais. Primeiro e segundo no ranking dos eleitores. E qual é o partido que em São Paulo e Minas Gerais está com seus governadores agora? Republicanos, não é o PL. Embora vamos dizer assim, configurados de direita, ambos, né, parceiros e apoiadores um do outro, mas os republicanos com o Cleitinho e o Tarcísio em São Paulo vão fazer muita gente repensar, inclusive a sua permanência em partidos daqui a 4 anos, atirando dá para frente. Mas essa já não é uma coisa que eu somente digo, mas eu já vi esses comentários ontem, até na CNN, quando falavam exatamente dos dois maiores colégios eleitorais que possivelmente iam puxar votos para o Flávio, e que é o que está acontecendo. Mas o Cleitinho é uma figura nova, como o Tarcísio foi. Tarcísio, reeleito. É. Cleitinho, em primeiro turno, um nome que era deputado. E até tentaram botar ele um pouco aí em alguns emaranhados da política, aí, alguns assuntos meio complicados que seriam em Minas Gerais, né? Mas não conseguiram derrubar e já está eleito em primeiro turno, segundo colégio, maior colégio eleitoral do país.
1: Muito bem, o que mais, pessoal, para a gente passar régua aqui na nossa cobertura?
2: Vamos ver alguns outros resultados, se temos.
0: O Nicolas, né? Ferreira, que também aparecia muito, como é que tá?
1: Ah, qual é.
0: É Minas Gerais, eu acho, né?
1: É Minas Gerais, é.
0: Vamos buscar aqui. Eu acho que é legal. Uhum. Vamos pelo estado. Minas Gerais. Ele era deputado...
1: Federal.
0: Federal, né?
1: Mais votado, 3 milhões de votos.
0: É. Continua, João.
2: Aí você vê o quanto esse rapaz também é outro nome, uhum, que possivelmente vai voar para Senado nas próximas eleições aí, né?
1: Para vocês terem, para o nosso ouvinte ter ideia, né, Padre Matheus e Fabrício, 3 milhões e 73 mil votos e a segunda mais votada é uma candidata do PT, Anelisa, com 516 mil.
2: A diferença.
0: Ou
2: seja,
0: ou ele vai a governador.
1: Muita diferença.
2: Né? É. Nada menos do que 2 milhões e meio praticamente de votos a mais.
1: É incrível.
2: Ele ceifou quase o Minas Gerais todo aí.
1: Todo.
2: Né, 27% de voto no Minas Gerais é muito voto, mais de 3 milhões.
1: É uma expressão, uma votação muito expressiva.
0: E o outro, teu colega, padre?
2: Deixa eu só fazer, ainda em Minas Gerais, só para interessante, olhando aqui o quadro agora, que ele faz tudo isso de voto com 3 milhões 73 mil votos, e depois o segundo, o terceiro, o quarto e o quinto candidato são toda esquerda.
1: Todos esquerda.
2: Ana Elisa do PT, Duda Salabert do PSOL, Reginaldo do PT, Rogério Correia do PT, mas somando todos eles não chegam...
1: A votação do Nicolas. É impressionante, né? É um fenômeno de votação aí o Nicolas Ferreira, né?
0: Apareceu na eleição anterior, eu brinquei com o padre, teu colega, o Padre Kelman.
1: O Padre Kelman.
2: Pois é.
0: Fez 21 mil votos. Ele concorreu a deputado federal de São Paulo. Acho que não entrou, né?
2: É.
0: 0,09% para São Paulo é muito pouco.
1: É verdade. 9 e 10. Deixa eu agradecer mais uma vez aqui aos nossos ouvintes, pessoal que está participando conosco aqui. O pessoal está pedindo mais uma vez aqui os deputados estaduais, Fabrício, se tiver condições de preparar aí para a gente. 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
0: Vamos então, os deputados eleitos aqui no Rio Grande do Sul para a Assembleia Legislativa, deputados estaduais. Adri Cherini, a mais votada, 129.492 votos, é do PL. Na sequência, delegado Zuco, que é o irmão do governador, republicanos, 128.599 votos. Luciana Genro, do PSOL, 127.601 votos. Professor Cláudio Branchieri, do PL, 123.437 votos. Comandante Nádia, do PL, 111.341 votos. Guilherme Pazin, do PP, 99.470 votos. Matheus Gomes, do PSOL, 98.813 votos. Leonel Hatt, do PT, 93.787. Joel Vilhelme, do PP, 88.572. Paparico Bach, do PL, 71.922 votos. Roberto Luquezzi, do MDB, 71.720 votos. Adão Preto, do PT, 68.042 votos. Luciano Silveira, do MDB, 64.235. Beto Fantinel, do MDB, 61.177. Dirceu Franciscon, do União, 60.456. Marcos Vinícius, do PP, 59.574. Pepe Vargas, do PT, 58.532. Kelly Moraes, do PL, 56.436. Escalco, do PL, 55.570. Delegada Nadine, do PSD, 55.223. Ramiro Rosário, do Novo, 54.903. Natasha, do PT, 54.027. Sérgio Pérez, do Republicano, 52.879. Gil Krug, do PSD, 49.844. Jefferson Fernandes, do PT, 49.047 votos. Harley, do PT, 47.138. Rafael Braga, do MDB, 46.718. Estamos citando os deputados estaduais eleitos. Ronise Damascini, do PP, 46.061. Luiz Fernando Pires, do PP, 45.172. Delegada Ana Tarouco, do PSD, 44.474. Nicole Weber Covatti, do PP, 43.239. Dimas Costa, do PSD, 42.677. Karen Santos, do PSOL, 40.998. Salmo, do PP, 40.703 votos. Cláudio Tache, do PL, 40.652 votos. Humberto Matos, do PCdoB, 40.122. Eduardo Loureiro, é do PDT, 39.890. Ronaldo Santini, do Podemos, 39.373. Bruna Mols, do Podemos, 38.772. Zé Nunes, do PT, 38.726. Capitão Martin, do Republicanos, 37.589. Sofia Cavedron, do PT, 37.175. Edvilson Brum, do MDB, 36.864. Marcela Arruda, do PSD, 36.804. Miguel Rosseto, do PT, 35.913. Elisandro Sabino, do Republicanos, 35.727. Também Vanice de Matos, do PL, 35.428. Daiane Melo, do PL, 32.158. Olha como a legenda do PL puxou, né? Diego Picucha, do PDT, 32.004 votos. Tiago Cadó, do PDT, 31.162. Gilmar Socella, do PDT, 29.432. E Júnior Fox, do PL, 26.463. E ainda Adriana Lara, do PL, 26.129. Ali Klern, do PL, 24.733. Também Moisés Barbosa, do PSDB, com 21.615 votos. Então, esses foram os resultados. E Adolfo Brito, deputado sobradiense, fez 21.157 votos. Não foi eleito.
1: Ok. Estes são os números, né?
0: Agora a Câmara e também.
1: Deputados eleitos.
0: Estaduais, né?
1: Estaduais, exatamente. Não sei se o Edvilson Brum vai ter condições de conversar com a gente, Fabrício. Esse contato aí com a assessoria, com ele direto, não sei. Enfim, vamos para a Câmara, sim. O mais votado, o Maurício Marcon, né? Isso. Reeleito para a Câmara dos Deputados.
0: Tem a listagem?
1: Tenho, vai. Vamos lá. Maurício Marcon, do PL, 379.834 votos. Depois Fernanda Melchiona, do PSOL, com 280.000 votos. Giovanni Cherini, do PL, com 234.000 votos. Rony Gabriel, do Podemos, 225.000 votos. Alceu Moreira, do MDB, 217.000 votos. Maria do Rosário, do PT, 173.000 votos. Afonso Rã, do PP, 152.000 votos. Anne Ortiz, do PP, com 151.000 votos. Pedro Westphalen, do PP, com 128 mil votos, Covatti Filho do PP com 123 mil votos, Osmar Terra do PL com 116 mil votos, Dayana Santos do PCdoB com 114 mil votos, Bongás do PT com 111 mil votos, Danley do PSD com 105 mil votos, Marcelo Moraes do PL 103 mil, Denise Pessoa do PT 100 mil, Lucas Redecker PSD 99 mil, Marcon do PT 99 mil, Gessé Sangalli do PL com 94 mil, Gustavo Victorino do Republicanos com 94 mil, Valdeci Oliveira do PT 93 mil, Diogo Siqueira do PL com 93 mil, Felipe Camozato do Novo com 85 mil, Pompeu de Matos do PDT com 83 mil, Carlos Gomes do Republicanos com 82 mil, Juvir Costela do MDB, 77 mil votos, Bibo Nunes do PL, 74 mil votos, Peronde do PL com 73 mil votos, o Busato do União com 60 mil votos, Sérgio Zambiase do Podemos, 44 mil votos, Vilmar Zanquim do MDB com 40 mil votos. São esses os eleitos, portanto, para a Câmara dos Deputados. Edilson Brum, deputado estadual reeleito, conversando conosco agora. Deputado, qual o sentimento aí de mais uma vez renovar o compromisso com o eleitor, com o povo do Rio Grande do Sul? Muito boa noite.
3: Boa noite, muito obrigado aí pela oportunidade de conversar contigo, com toda a região. Dizer da minha gratidão, meu agradecimento a todo o Vale Rio Pardo, região Centro-Serra, pela votação e por essa ótima vitória que tivemos aí, fazendo 35 mil votos para bem representar a nossa região na Assembleia Legislativa.
1: Na verdade, 36.864, né, deputado?
3: Ah, é? Ah, obrigado. Eu achei que era 35. A hora que eu saí de casa era 35.
1: 100% das urnas apuradas no Rio Grande do Sul. Isso. Quase 37 mil votos aí, Edilson Brum, reeleito, portanto, à Assembleia Legislativa.
3: Obrigado pela informação e muita gratidão, viu? Eu quero, mais uma vez, me colocar à disposição de todos os ouvintes, né, que... lá no nono andar da Assembleia Legislativa terá um deputado que vai defender a formicultura, vai defender o desenvolvimento regional, geração de emprego, de renda, de oportunidade, de recursos para os municípios fazendo as políticas públicas aí, tá bom?
1: Muito bem, seu trabalho muito pautado aí pela agricultura, né? Fosse também muito. Secretário da Agricultura, né, deputado?
3: Sim, fui secretário da Agricultura. Fizemos um trabalho apenas um ano e ele já deu bons resultados, que a gente fica feliz.
1: Como avalia o desempenho do Gabriel Souza nesta campanha?
3: O eleitor fez o voto útil, migrou para o Zuco, até mesmo os votos da Juliana também migraram para o Zuco, levando o Zuco à vitória no primeiro turno. É algo que as pesquisas não mostravam, mas o nosso andar nas regiões, estava vendo os votos migrando das candidaturas tanto da Juliana quanto do Gabriel para o Zul. A Juliana, que o Lula fez os votos que a Juliana, ou seja, são votos que migraram lá para o Zul.
1: Muito bem, Edilson Brum, deputado estadual reeleito, muito obrigado. Valeu, pela gentileza em conversar conosco, parabéns.
3: Tá bom, repete a minha votação aí, por favor.
1: 36.864.
3: 36.864, obrigado, valeu.
1: Um abraço, deputado.
3: Valeu.
1: Tchau. Tá aí, deputado Edilson Brum, reeleito, deputado do MDB, reeleito para a Assembleia Legislativa. 99,17% das urnas apuradas em todo o Brasil. Temos Flávio Bolsonaro com 47,18%, isso são 55.822.785 votos. E Lula, na segunda colocação, com 44,98% dos votos, 53.213.206 votos. Abstenções, Padre Mateus, são números que são importantes de serem colocados, né? 21,07%. Eu achei que seria um pouco maior ainda, em torno de 23%, mas já é um número maior.
2: Eu creio que agora, segundo turno no estado, possivelmente o número aumente, porque aí vai ser só lá a presidência, né? E aí já não é uma motivação tão grande para o gaúcho, embora, claro que é importante, mas a gente sabe que o resultado vai ser diferente. Uhum. Ô, Vini, enquanto a gente vê outros números, mas tem alguns números curiosos da eleição. E aqui eu tenho alguma lista daquelas personalidades que eram candidatas e não entraram.
1: Os nomes estranhos.
2: Vamos ver. Alguns nomes bem conhecidos, outros talvez não tanto. A Raquel Sherazade, uma grande jornalista, né?
1: Apresentou por muito tempo o SBT Notícias.
2: Exato. Né? Em torno de 20 mil votos até agora, né? Candidata a deputada federal pelo PSD em São Paulo. Não entrou, tá fora. A outra grande expoente, a filha do Silvio Santos, a Silvia Bravanel. Também candidata a deputada federal, em torno de 20 mil votos, não está dentro. O MC Gui, da música, era candidato, 6.400 mil votos até agora, pouca votação. E olha só quem era candidato. O Caneta Azul.
1: Ah,
2: lembram
1: sim,
2: dele?
1: Verdade.
2: Manuel Gomes.
1: Manuel Gomes.
2: Pelo Avante, fez 6.300 votos, não entrou até então. O Luiz Fabiano, do futebol, também está fora. O Datena, olha o Datena. Onde está o Datena.
1: Depois da cadeirada.
2: Nada mais sobrou para ele. Foi para o PSB de São Paulo, fez uma votação expressiva até agora, 44.900 votos, não é pouco voto. Mas
1: para a realidade de São Paulo, né?
2: Humberto Martins, que foi ator, né? Deputado também concorreu aí, não placou. O Edmundo, jogador de futebol, candidato a deputado federal pelo PSDB do Rio de Janeiro, 29 mil votos até agora, não entrou também. O Tiririca, nós falamos tanto dele, candidato a deputado federal pelo PSD. Vocês lembram a votação que teve Tiririca quando ele entrou? Foi mais de 1 milhão, se não me engano.
1: Foi.
2: E agora o Tiririca, 4.900 votos. É uma ladeira abaixo, né?
1: Bem abaixo, né?
2: Marcelinho Carioca, do futebol, pelo Republicanos, não entrou também. A Leila Barros, do vôlei, candidata ao Senado pelo Distrito Federal, era senadora já, não conseguiu avançar, 660 mil votos, bem votada. Vanderlei Luxemburgo, olha aí, treinador pelo Podemos de Tocantins, também não. O Matheus Amaral, aqui, nosso gaúcho do Alegrete, bem abaixo, porque quem está acima dele ali, se não me engano, é o Kovács. Então ele teve 47.177 votos até agora, mas o próximo da bancada dele está com mais de 100 mil votos. Então ele está muito além e está fora.
0: Outra figura pública, a menina da bota, né, cara?
1: Morreu a menina da bota?
0: Claro, deputada federal por Minas Gerais.
1: Federal, hein? É,
0: exato, 9.504 votos.
1: Menina da bota. Mais voto que alguns por aí, né?
2: Geraldo Luiz também, lembram dele? Da Geraldo televisão, Luiz, do jornalismo. Né? Por enquanto está fora, pelo Avante. Deputado federal de São Paulo, não conseguiu até então. O Mário Gomes, ator também, está fora. André Sorvetão, ex-paquita da Xuxa, era candidata também pelo Rio de Janeiro, está fora. E outros aí que estão esperando, né? Mas até agora estão fora essas personalidades. Outro que não está aqui, porque é uma coisa bem nossa do estado. Vocês lembram do Gaúcho da Neve?
1: Sim.
2: Gaúcho da Neve também não entrou.
1: A região de Gramado lá, né?
2: Ajudou muito aí, apareceu muito na época das enchentes também.
0: Teve ali uns que, agora o senhor falou, eu lembrei, por exemplo, algumas figuras como Luiz Marenco, não se elegeu.
2: Pois é, Luiz Marenco não teve o voto
0: do tradicionalista. César Oliveira também concorreu?
1: César Oliveira concorreu.
0: Também não se elegeu.
1: Não se elegeu.
2: E é o mesmo nicho de voto, né?
1: Exato.
2: Dentro do tradicionalismo. Luiz Marenco era muito votado pro lado aqui de Santana da Boa Vista, minha terra ali, Caçapava.
0: Brigadiano Barbudo.
2: Conseguiu, né?
1: É verdade. Gente, vamos passar a régua, considerações finais. A gente vai seguir acompanhando amanhã durante toda a semana. Programa em Foque, algumas notícias a mais, análises, certamente amanhã durante todo o dia. Valeu, Fabrício.
0: Valeu, Vinícius.
1: Obrigado.
2: Obrigado, Matheus. Até a próxima.
0: Obrigado a todos os demais colegas também que trabalharam.
2: Na redação.
0: Jorge Augusto, Rian.
1: Pessoal da mesa,
0: a parte Carla, técnica. O DJ, o Daniel. Ivânio, Henrique. Josiano
2: tá ali.
1: Olha, nominar a gente corre o risco de esquecer de alguém. Perigoso, perigoso. DJ Léo.
2: Foi falado.
0: Foi falado, sim.
2: Muito obrigado a todos. E amanhã. Estejam atentos aos números finais.
1: E de forma muito, muito especial aos nossos ouvintes, a nossa grande audiência aqui pela Rádio Sobradinho 88.3 FM e também a Rádio Jacuí 97.3 FM. Você que nos acompanhou também pela internet, nos aplicativos Alexa, Facebook, YouTube e tudo aquilo que se pode imaginar em termos de stream. Estamos lá também. Obrigado ao nosso patrocinador. 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
0: Agradecimento especial também à Justiça Eleitoral aqui da nossa região Centro-Serra por todos os esclarecimentos, todo o fornecimento também de material, né? As equipes de segurança também que trabalharam, né?
2: Quem estava contigo lá, o Evandro?
0: É o Evandro Trindade também, né? Que também esteve trabalhando com a gente já. Ia ficar para trás, viu? Um abraço para o Evandro. Então, a todos, nosso muito obrigado.
1: Um grande abraço a todos.
0: E os nossos ouvintes também, né?
1: De forma muito.
0: A audiência especial.
1: De forma muito especial, exatamente. Abraço a todos, boa noite. Eu volto amanhã às 8h30 com o Enfoque.

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3: É isso aí, sua música é sucesso aqui pela Rádio Jacuí. A você que está chegando agora, muito obrigado pela sua companhia. E você que está conosco já desde o início, muito obrigado por estar conosco aqui, ouvindo a sua música sucesso. A gente vai até às 7 com muita música boa para vocês, com o patrocínio aí de Jeff Gás, Liquigás, aqui na cidade, próximo ao Hotel do Brito, ao lado da borracharia Tec-Tec, tem Jeff Gás, Liquigás. 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

0: 9:49.
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0: 9 horas e 55 minutos. 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
12: É isso aí, sua música é sucesso. Chegamos aí no bloco depois das 6, que a gente vai agora até as 7 trazendo muita música boa internacional e nacional para você que curte essa hora também aqui na sua música sucesso. Então quero desejar que você que esteja conosco aí uma boa tarde domingo. Estamos aí todos os domingos à tarde com a sua música sucesso das 4 às 7 da noite. A gente chega no último bloco agora, desejando sempre que você esteja junto conosco. Você que está na cidade, você que está aí nos bairros, você que está no interior, obrigado pela sua companhia. 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
5: 97. 10 horas e 37 minutos.

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1: É isso aí, chegamos aí então no final do programa Sua Música é Sucesso desse domingo. Primeiramente agradecer a Deus, a cada um de vocês que estiveram conosco desde as 4 aí ouvindo Sua Sucesso, você da cidade, você do interior, amigos agricultores, nosso desejo de um ótimo final de domingo, uma ótima semana a todos vocês, que Deus abençoe cada um nos seus trabalhos, nas suas vidas, o pessoal que trabalha no comércio, suas vendas e tudo mais. Que Deus abençoe também sempre, cada vez mais, as nossas vidas, levando sempre para o melhor. Que Deus estando conosco, com certeza a gente vai estar sempre bem. Acorde com Ele, deite sempre agradecendo o dia e sempre você vai estar bem na vida. Então, desejo a todos um bom domingo. 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Assim a gente vai agradecendo, como eu falei, deixando as últimas músicas desse domingo, dizendo para vocês que domingo que vem estou aqui novamente. Então tenham todos um ótimo domingo, como eu falei, e uma ótima semana. Tchau e até a próxima.

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1: 11 horas, 18 minutos.
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0: 11:38.
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0: Oh, coisa linda.
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0: 3:22.
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0: Obrigado!
1: Quatro horas, 18 minutos.

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0: 4:38.
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1: 5 horas, temperatura 12 graus 8 décimos. 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

0: Senhor, no silêncio deste dia que amanhece, venho pedir-te a paz, a sabedoria, a força. Quero olhar hoje o mundo com os olhos cheios de amor, ser paciente, compreensivo, manso e prudente, ver além das aparências teus filhos como tu mesmo os vês e não ver senão o bem em cada um. Fecho os meus ouvidos a toda calúnia, guarda minha língua de toda maldade, que só de bênção se encha o meu espírito. Que eu seja tão bondoso e alegre que todos quantos se achegarem a mim sintam a tua presença. Reveste-me de tua beleza, Senhor, e que no decurso deste dia eu não te ofenda, e que eu te revele a todos. Amém.
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Olá, bom dia, bem-vindo, bem-vinda. A programação vai começando. 5 do mês de outubro de 2026. Temperatura de 12 graus e 7 décimos. Agora são 5 horas 4 minutos, 5 e 4. Estamos na fase da lua minguante. Hoje, no calendário, Dia Nacional da Micro e Pequena Empresa. Dia Mundial dos Professores. Dia de São Benedito. Dia da Ave. Dia da promulgação da Constituição de 1988. Foi num 5 de outubro. Ok, é nosso dia. Com paz, serenidade, com amor e alegria. Vamos desenvolvendo nossas habilidades ao longo deste dia e que possamos alcançar nossos objetivos, por isso da organização cedinho. Comece bem o dia junto do teu amigão e aqui eu convido, vem participar, tua mensagem via WhatsApp, mensagens de texto para o programa, no 37421090. 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Cinco horas mais seis minutos, companhia do bailão.

Aqui, Jacuí, agora são 5:10. 5:10. Já para os primeiros recadinhos, que coisa boa é saber que você tem engajamento e vai se organizando, começando bem a semana. Alô Maria, bom dia! Começo também cumprimentando a Alessi, Alberto, alô Mário, alô Edi, alô Viva, a Márcia, o Laudenir e a gurizada do Pitingal Passa Sete. Tem mais, alô, alô, nossa amiga Elonia, para mais uma semana que se inicia. Bom dia, Maurício, para todos que estão num bom de um chimarrão, começando bem o dia, bem a semana. 3742-1090, esse é o contato para que você envie a sua mensagem. Repito, 3742-1090, salvou? Ótimo, então depois é só procurar no WhatsApp e enviar a sua mensagem. 5:11, para boa música, vamos conferindo, Companhia do Bailão Show. Você gosta do ritmo valseado?

embalo é bom. Aqui, Jacuí. Tudo bem, Bererém? Bem, bem. São 5h17. Bom dia, bem-vindo, bem-vinda à programação. Como é bom acordar cedinho. Alguém diria para ficar mais tempo sem fazer nada? Olha aí, vamos conferir para o dia de hoje nascer feliz. Ah, sim, estou todo receptivo, receptiva, é. Bom, então que as boas energias te alcançam e que venha um tempo bom, um tempo firme. Será? Para amanhã já tá marcando alguma pancadinha de chuva. Ah, minha nossa. Para hoje, máximas de 24 graus. Amanhã, entre 14 e 20 graus. Portanto, amanhã com instabilidade. Para terça é tempo bom, entre 16 e 22. Quarta-feira, mas que semana, hein? Quarta-feira, entre 17 e 25 graus e também a chance da chuvinha voltar. Tá bom, que coisa, é um ping-pong. 5h18. Vamos para mais algum recadinho? Tá sintonizando? Manda na mensagem, né, seu Sebastião? Ô, Sebastião, um ótimo dia pro Zé Dal Rio. Oi, meu caro. Já embarcou? Vambora, vambora! Boa! Quem mais sintoniza? Idevânia no Passa Sete. Entrega teu caminho ao Senhor, confia nele, tudo ele fará. É o Salmo 37, no versículo 5. Ao nosso amigo ouvinte, Josemar Silveira, Linha Paza. Bom dia, ouvintes! Desmanchando aquele topetudo, tal Dirceu, família Miller, tá bonzinho. E a construção, já na etapa final? Concluída? Melhor ainda. 5h19.

músicas que impulsionam, que colocam você pra cima. Num belo instrumental. Das clássicas, daquelas que marcaram. São 5 horas 25 minutos. O que você ouviu foi Companhia do Bailão Show El Ranjo Grande. Acredite no seu potencial, hoje é mais um dia. Faça o que puder com o que tiver. Não espere que algo caia do céu e pronto, tá realizado. Feito é melhor que perfeito, então comece já com o primeiro passo. A persistência faz você realizar o impossível. Vambora! Cada dia uma nova chance, mostre-se por que você está aí. Aqui Jacuí, o amigão das madrugadas, tá junto de você. Começamos bem o dia de alto astral. Vambora, tem mais uma. Fechando na primeira meia hora.

0: Companhia do Baile. Alô, Benzinho! Agora são 5h29, temperatura de 12,5 graus.
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0: Da segunda-feira, 5 do mês de outubro, rapaz, passa o tempo, hein? 5 de outubro, vambora, meu povo! Temperatura 12 graus e meio, tá bom, tá agradável, clima primaveril no ar. Oi, chega mais, trilha no ar e o amigão segue comunicando. Trazendo com alegria o que me motiva e creio que também motiva você, que sintoniza numa proposta onde você eleva seu potencial toda vez que identificar a necessidade de perceber que é com otimismo, com fé, que a gente vai pra frente, que a gente caminha e faz essa jornada ser mais emocionante. Lembre-se, você é de beleza única, de uma luz, de uma força que emana, porque Deus é contigo, acredite, mesmo em dias nublados, é por detrás das nuvens que o sol ainda brilha. Continue, mantenha-se com pensamentos elevados. Um bonito dia começa com um barril de esperança e um café de otimismo. Mas pensa num café. Alô, Marcelo Wagner, meu caro. Bom dia para você, seja uma excelente semana, bom proveito. Lino Papis, Maria Cristina, belo chimarrão. Esse daí foi preparado por ela. Será? É isso, Lino. Bom dia, Ezequiel e Jéssica. Alô, Conrado. Bom dia também ao Luiz Miguel, a Cris, né? Olha aí. Tudo de bom. Tem mais na telinha. Pipocando o recado dos ouvintes. A Zena em Albardão, Rio Pardo. Oi, Rosena. Preparou já o cafezinho? Tem mais com baita de um topetudo. Alô, Dirceu. Vambora, vai desbarrancando mais um. José Claire Francisquete Castro. Aquele abraço. Para quem vai fazer a ordenha daqui a pouquinho, para quem já. Vambora para ali da campeira, meu povo. Alô, Alexandre Rodrigues, está na hora. 5h33. Antônio Alair Fernandes, Esteio. Já aqui em Sobradinho, a Jurema. Conhece ela, Antônio? Vambora. Tem mais. Sintonizando. Luana. Neide e Itaeme são amigos ouvintes no Novo São Paulo Agudo. Veja só quanta gente vai se conectando. E aí, Tiago, deixando carinho para a esposa Eliane, tomando um bom chimarrão. Depois de um domingo de eleição, nada melhor do que acordar cedinho, se organizar para o trabalho. Seja uma abençoada semana. Uruguai, Arnildo B. já emitiu de lá o seu bom dia que ecoou no Centro-Serra. E ainda a amiga ouvinte, Rosa Lourdes de Barros, com um belíssimo chimarrão começando bem o dia. Seja ele cheio de bênçãos e com fé e esperança, seguimos. 5h35, daqui a pouquinho para uma leva dos nossos anunciantes. E agora nós vamos destacar é música, dentre os que já deixaram o seu recadinho. Uma das bandas mais queridas do sul do Brasil, quem será? Hã? Ela vem aí, tem participação, tem, pra canção Mississippi.
1: Thalita e Elisa,
2: usa do ar.
0: Thalita e Elisa. O sul esperava. Participação com a banda Os Atuais, quando

0: belíssimas vozes, linda canção. Oi, chega mais.
1: O bom dia do amigão. Ei, ei,
0: ei. Bom dia.
1: Venha comigo para garantir um dia incrível.
0: Então, mande seu

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Ali também você encontra a erva mate Macedo. 5:43. Alô, meu povo, tá mais do que na hora. 5:43. Temperatura 12,5 graus. Vamos dar um bom dia à Renatinha, que em Albardão já está a nos ouvir. Alô, Leci, alô, Beto, em Ibarama. Bom dia, Liberto e Lorena. Bom dia para os demais da localidade. Já ouvinte Terezinha Angélica, Linha das Pedras Agudo, igualmente cedinho acordou, deixando carinho para a filha Taciara. O Amarildo, amigo do transporte escolar. Para os demais que estão acompanhando no programa. Aqui em Sobradinho, Nega, bom dia, boa semana. O teu recado, a tua participação, 37421090, sua mensagem de texto.

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1: 13 para 6. Temperatura 12 graus e meio.

Começando a segunda-feira apaixonado, é? Nasci só para te amar, bandos normais. Quando 6:08, de olho na hora, 6:08, não perde o horário não. Repita comigo, 6:08. A temperatura em 12,5 graus. Impossível é uma palavra que serve só de enfeite no dicionário. Vambora, vambora. Um dia bonito. E o bonito está na maneira como você lança o seu olhar. Não importa se está nublado, faz chuva, sol, frio, calor. Depois de uma noite de descanso, comece bem mais um dia, mais uma semana. Como diz, por trás de um dia difícil, há uma versão forte de você que sempre seguiu em frente. Por isso, enquanto muitos ainda dormem, você já está bem acordado. 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Seis minutos para seis. Tenha coragem para se tornar aquilo que sonha. Olha, todos os dias você consegue agregar muitos elementos importantes à construção do seu sonho. Começa com atitudes que vão delineando o seu projeto. E muitas vezes ele está na sua mente com a clareza. Agora não permita que nenhuma ideia subjetiva interrompa os seus sonhos, seus planos. Mudar pode dar medo, mas é uma aventura que pode te levar muito longe. Então comece mudando o conceito de que, ah, isso não consigo, não é para mim. Claro que consegue. Seja o primeiro a acreditar. Vamos saber quem mais sintonizou para fechar na primeira hora. Vem chegando, viu, seu pause e banda. Vamos antes dar um bom dia para ela, a nossa amiga ouvinte, Cissa. Belo chimarrão já preparado. Esse é para eu pegar aqui. Me alcança. Aê! bom dia para o nosso amigo ouvinte, Erci Pribe. Começando bem a semana, Lenise e Gerson no Tabonzinho. Ok, tá no ponto, agora sim, grito de amor, viu seu pause.

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0: 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Olha a hora, são 6:02. Agora 6:02, temperatura é de 12 graus.
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0: Começo de semana, vamos nos fortalecendo, refletindo, meditando. Esta é a mensagem daquele que é o primeiro e o último, que morreu e tornou a viver. Eu sei o que vocês estão sofrendo. Em Apocalipse 2, do 8 ao 9. Irmãos e irmãs, há momentos em que permanecer fiel a Cristo traz pressão, rejeição e até sofrimento. Isso acontece com comunidades perseguidas, mas também com quem enfrenta hostilidade por causa da fé, do testemunho ou da esperança que carrega. A mensagem de Jesus à igreja de Esmirna começa com quem ele é. O primeiro e o último, aquele que morreu e tornou a viver. Antes de falar da aflição, Cristo aponta para sua vitória. A perseguição não tem a palavra final, a morte não tem a palavra final. Jesus crucificado e ressuscitado está no centro da esperança cristã. E ele diz: eu sei o que vocês estão sofrendo. Não é uma frase distante, dita por alguém que observa de longe. Cristo conhece a dor porque entrou profundamente na condição humana e carregou a cruz. No ensinamento cristão, nossa esperança não está em provar que somos fortes o suficiente, nem em merecer o cuidado de Deus. Sim, está. Está em merecer o cuidado, quem sabe então, do Criador. A graça de Cristo que se aproxima de nós nos sustenta por sua palavra, mesmo quando nossas forças parecem pequenas. Isso não significa que o sofrimento seja leve ou que a libertação sempre venha no tempo que desejamos. Significa que, em meio à aflição, não estamos abandonados. A pessoa cristã é chamada a permanecer firme, consolar quem sofre e cuidar uns dos outros, confiando naquele que venceu a morte. Que a ressurreição de Jesus nos dê coragem para testemunhar com mansidão, esperança para atravessar os dias difíceis e amor para não deixar ninguém sofrer sozinho. A fidelidade cristã não depende de nunca sentir medo. Ela cresce mesmo em meio ao medo. Confiamos, pois, naquele que morreu, ressuscitou e conhece a nossa dor. Além do horizonte, um convite a olhar para a nossa condição dependente de Jesus. Ele é a esperança que nos move todos os dias. 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
0: 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Tá bonito o nosso dia! Tá acordando agora, é? Respire fundo, dá aquela espreguiçada.

0: Vambora, vambora, aqui o teu amigão. São 6:09, agora 6:09.
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0: 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Você lembra de algumas dessas aqui, por exemplo? Auto Reverse anos 80. Seis horas, 9 minutos, 12 graus.

canções marcantes com os atuais aqui. Você teve da década de 80, mais ou menos por aí, a alegria de poder reviver a emoção. Se torna nostálgico porque a gente traz essas canções que de fato nos ajudam, remontando um tempo tão lindo, tão especial. 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Aqui Jacuí, o amigão das madrugadas, começando bem o dia com você, bem a semana. Tá na hora de um café, cafezinho ou cafezão. Vem com a Jacuí, vem! E eu pergunto, como é que você está? Você responde? Bem, bererem, bem, bem! Agora 6:20. 3742-1090. Envia sua mensagem.

0: Conferindo, agora são 6h24. 6h24.
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9: E eu pergunto, como é que você está? Você responde? Bem, bem, bem, bem. Oi, segunda-feira, 5 do mês de outubro. Hoje de aniversário está ele, o padre Matheus Venturini. Pois bem, a você, nossas felicitações. Feliz aniversário, que Deus te abençoe, te ilumine. Saúde e vida longa, o que desejamos, seja presente divino, especial, continue a espalhar paz, amor, serenidade por entre os lares, por onde tu fores. Seis e trinta e um, olha a hora que passa, 6:31, 12 graus de temperatura. Uma ótima semana que está começando. Bom dia, Manu, como tens passado? Tudo bem, linda?
10: Bom dia, Ederson.
9: Opa, nossa, tá assim, tava aqui no na parte acelerada, mas eu quero ouvir de novo essa voz tão marcante, tão terna.
10: Bom dia, Ederson.
9: Agora sim, valeu, lindeza. Loi, Leoni, Sítio Alto, Arroio do Tigre. Alô, Marinesa, alô, Ilésio. Bom dia, amada, bom dia. É para toda a família.

Vamos ver quem mais se liga aqui na programação. É o amigo Valtair, cedinho acordou. Andréia, bom dia. Lindo. Lindo demais. Valeu pela companhia tão carinhosa, tão especial de vocês. E o Anthony já acordou também. Um ótimo dia. Seis e trinta e dois, olha a hora que vai passando. Alô Ayrton, alô Eronita, belo chimarrão, boa semana. Tem mais, tem mais.

6h33, olha a hora, 6 horas 33 minutos. O Amigão das Madrugadas vem agora com mais música para você que já preparou seu café ou então seu chimarrão. Conferindo, Banda Flor da Serra. Sim, vamos com a música bonita, Flor da Serra. E enquanto tá pra você, vem participar, vem. 37421090. Pra você interagir, trazer o seu recadinho.

0: Que bom ter você conosco em mais um dia em nossa sintonia. 6:38.
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2: Bom dia! O sol, mesmo que timidamente, está a brilhar. Um tanto nublado, ou... mas logo se dissipa. E aí a gente vai ver o brilho do sol. Um ótimo dia para você, boa semana! 16 para 7. Já estamos de volta e que bom que você segue com a gente. Vamos lá. Segunda-feira, 5 do mês de outubro. Vamos dar um bom dia para Jussara com seu chimarrão, começando bem o dia de alto astral. Leoni, igualmente para você, o nosso carinho. 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Parabéns! Quatorze minutos para 7, já 14 para 7. 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Bom dia, meu caro. Banda Brilha Som? Claro que sim. Seja uma semana iluminada, um ótimo dia, proveitoso. Que tenhamos saúde, paz, tranquilidade. Avante, meu caro. Um abraço a todos os ouvintes em Cerro Branco. Igualmente, quero cumprimentar aos amigos ouvintes em Paraíso do Sul. 12 minutos para 7.

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Cama Vazia, bora ouvir!

Alma Nova, Mulher 7Q. 5 minutos para 7. O amigão das madrugadas já vai direcionando para o final. O programa de hoje vai se encerrando por aqui, mas daqui a pouquinho retorno no programa Bom Dia, Tchê. E amanhã cedinho, é claro, se você perdeu o programa Alto Astral de hoje, acordou há pouquinho, foi? Amanhã, novamente, das 5 às 7, é o nosso primeiro contato. Cinco minutos para 7, temperatura 12,5 graus. 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

E depois de um domingo de eleições, aqui estamos, segunda-feira. Para muitos, marca um novo começo, um novo ciclo. Para outros, uma oportunidade de reaver. 7:07, 7:07. 12 graus, 8 décimos de temperatura, segunda-feira, 5 do mês de outubro. Foi num dia 5, lá do ano de 1988, dia da promulgação da Constituição. Hoje, dia mundial dos professores, dia de São Benedito, dia da ave. Estamos na fase da lua minguante. 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O teu bom dia pode ecoar no 3742-1090.

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0: Quem ouve rádio nunca está sozinho. Já estamos de volta, agora são 7:14. Obrigado por ficar com a gente. Começar bem o dia, alinhando seu pensamento aos seus objetivos, o que tu precisas desenvolver. Vai indo com paciência, mas sempre persistente. Lauro Birg, Arroio do Tigre, bom dia. Pra quem cedinho acordou, já preparou seu chimarrão, outros, vai se encaminhando, vai você também. Oi, Beatriz, bom dia, grato pela tua companhia, seja uma ótima semana. Rian, cedinho também já, cedo sintonizou. Bora lá, Eliane, deixando um bom dia hoje pro nosso colega, nosso amigo, Padre Mateus, está de aniversário, que Deus sempre abençoe e ilumine seus caminhos. Sete horas com 15 minutos. 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Mercado e Açougue Amizade do Elso, em Lagoão. 7:16. Gente gaúcha e cavalo, buenas e me espalho.

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Sete e 19. Alô, amigo da construção, bom dia! Já organizado, material preparado.

Anoli, Vila Toldo Barros Cassal, bom dia! Pra quem tá no trecho, tá nos dando uma carona, boa viagem.

7:20, 7:20. Para quem vai espalhar um salitro no fumo, para quem ainda está no plantio, cada um de acordo com o seu tempo. Vamos lá, está na hora boa do dia, chimarrão. Vai caprichando por aí no que já está a fazer. Chucro de campanha, Grupo Barbicacho.

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4: 7h30.
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10: Bom dia, tchê! Vinte e sete pras 8. E o fuminho de orelha esticada na lavoura. Alô, amigo, amiga que trabalha na agricultura, que tem o cultivar do tabaco em evidência. Vamos aproveitar bem essa semana. Para quem agora tomando um cafezinho, se fortalecendo pro dia de trabalho. Hoje a homenagem, além do padre Matheus Venturini, também é que vamos dedicando, em nome da Iracilda, que traz o carinho para sua neta Gabriela Beck, 5 aninhos, do vovô Adão, da vovó Iracilda, do mano Heitor, também da Gabriele. Valeu, parabéns, Laura. Feliz aniversário em nome de toda a família e também aqui do programa. Alô, Jair, alô, Lizete, bom dia! Começa

Como é que tá, Lete? Tá na hora boa? Um chimarrão, botando a prosa em dia. 7h35. Dentre uma música e outra, vai você se organizando. Já toquei há pouquinho com Porca Véia pra quem pediu. Vamos buscar uma outra aqui. A música que traz

Olha aí, tem bonita música com Délcio Tavares, Cavalo Preto. Daqui a pouquinho mais para as informações do tempo, Metsu Meteorologia.

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0: Conferindo agora 7:40 para as informações do tempo.
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0: Ok, começamos o dia, começamos a semana com um sol tímido por entre as nuvens. E aí, Luiz Fernando, nos passe uma visão geral para a semana. Bom dia.
2: Muito bom dia, Ederson. Muito bom dia a todos. O sol aparece com nuvens em Sobradinho e região, mas as nuvens vão aumentar e vão provocar chuva no decorrer do dia, sobretudo da tarde para a noite. Chuva que pode ser localmente forte com trovoadas. Não dá para descartar temporais muito localizados, apesar do risco ser um risco baixo. Temperatura nessa madrugada em Sobradinho chegou a 10 graus, na região variou entre 10 e 12 graus. Durante o dia vai ter um aquecimento, mas não é um aquecimento muito, muito forte, máximas entre 18 e 20 graus. Amanhã, terça-feira, nós teremos períodos de maior nebulosidade que provocam chuva, sobretudo pela manhã, mas ao longo do dia o sol deve aparecer com nuvens. Vai subir mais a temperatura, mínimas entre 13 e 15 graus e máximas de 22 a 24 graus. Quarta-feira, também teremos instabilidade da tarde para a noite, né? O sol aparece com nuvens, mas as nuvens voltam a aumentar e novamente vão provocar chuva na região, só que da tarde para a noite. Se eleva mais a temperatura. Para quarta-feira, se prevê mínimas entre 14 e 16 graus e máximas entre 24 e 26 graus. Na quinta e sexta, muitas nuvens carregadas provocam chuva ao longo do dia. São os dias de maior risco na semana, a quinta e a sexta. Tem um risco muito alto para chuva forte, com volumes expressivos e também de temporais, com vento forte e queda de granizo. Vai variar menos a temperatura, quinta-feira mínimas entre 14 e 16, máximas de 19 a 21 graus. E na sexta, mínimas entre 15 e 17 e máximas entre 20 e 22 graus. Portanto, uma semana aí que vai ter instabilidade frequente. Praticamente todos os dias vai ter condição para chuva. Uhum. Alguns dias só de manhã, outros da tarde para a noite. E vai ter dias e até tem instabilidade de manhã, de tarde e de noite também.
0: Ederson. Olha aí, muito obrigado, Luiz Fernando. Tenha um bom dia, boa semana. 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
0: 16:08.

Rui Biriva, participação, Fabrício Seolim, canção do amigo. Aqui, Jacuí, bom dia, tchê. 13 minutos para as 8. Bom dia, Marilane. Começando bem o dia. Alô, amigos Mudas Lago, Campestre Sobradinho.

Bom dia, Tchê. 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Na reta final, logo mais teremos Manhã 97.3. E amanhã cedinho para começarmos de alto astral? Claro que sim, a partir das 5 horas, você é meu convidado.

Obrigado a você que nos acompanhou mais uma vez, igualmente aos nossos anunciantes, que aqui dão ênfase às suas marcas, seus produtos. Super Tratores, Infinita Ótica, Lebes, Mercado e Açougue Amizade e a Fubra. 10 para as 8, 14 graus e meio.

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10: Olá, queridos ouvintes. 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
11: Bom dia,
10: Queridos irmãos e irmãs, que a paz do Senhor esteja com você. Espero que você tenha um alegre despertar no Senhor. Hoje, segunda-feira, nós continuamos a fazer oração, invocando Nossa Senhora Aparecida, padroeira do Brasil, cuja festa também é feriado dia 12. Coloque as suas intenções e certamente ela levará a Jesus, Pai, Filho e Espírito Santo. Amém. Nossa Senhora da Conceição Aparecida, Mãe de Deus, Rainha dos Anjos, Advogada dos Pecadores, nesta manhã, a invocamos sendo padroeira do Brasil, de todos os brasileiros. Ó refúgio e consolação dos aflitos e atribulados, Nossa Senhora Aparecida, cheia de graça e de bondade, lançai sobre nós, brasileiros, devotos, um olhar favorável, para que sejamos socorridos por vós em todas as necessidades em que nos acharmos. E de modo particular, nesta manhã, faço o meu pedido. Nossa Senhora Aparecida, padroeira do Brasil, animados e com confiança a vós recorremos, tomando-vos para sempre como nossa mãe, nossa protetora, consolação e guia, esperança e luz na hora da morte. Nossa Senhora Aparecida, padroeira do Brasil, livre o Brasil de tudo o que possa ofender ao vosso Santíssimo Filho Jesus. Nossa Senhora, Mãe Aparecida, preservai-nos de todos os perigos da alma e do corpo. Dirigi-nos, ó Mãe, em todos os assuntos espirituais e temporais. Livrai-nos da tentação do demônio. Nossa Senhora Aparecida, padroeira, fazei que, trilhando o caminho da virtude, possamos um dia ver-vos e amar-vos na eterna glória com teu Filho. Nossa Senhora Aparecida, rogai por nós. Nossa Senhora Aparecida, intercedei por nós. Nossa Senhora Aparecida, fazei-nos dignos das promessas do teu Filho. Pai nosso, que estais no céu, santificado seja o vosso nome. Venha a nós o vosso reino. Seja feita a vossa vontade, assim na terra como no céu. O pão nosso de cada dia nos dai hoje. Perdoai-nos nas nossas ofensas, assim como nós perdoamos a quem nos tem ofendido. E não nos deixeis cair em tentação, mas livrai-nos do mal. Ó Deus, por intercessão de Nossa Senhora, a Virgem Mãe Aparecida, abençoai todos os brasileiros, os que vivem ao relento, os desempregados, os doentes. Abençoai o Brasil, as crianças, os jovens, os idosos, de modo especial as crianças no dia da criança. Nossa Senhora Aparecida, peça a teu Filho que abençoe a água, a roupa dos enfermos, as fotos de família. Em nome do Pai, do Filho e do Espírito Santo. Amém. Nossa Senhora Aparecida, cuidai do Brasil, em especial de nossas crianças. Amém.
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0: Muito bem, bom dia, bom dia. Estamos iniciando por aqui o Manhã, Manhã 97.3, você vai ligado na programação e é claro, nós vamos para toda a região. Segunda-feira, após eleições, após primeiro turno, né, a nível de país, no estado definido as eleições, né? E, é claro, agora tem o segundo turno para presidente da República, né? E aí é outra história, mas a gente vai acompanhando essa segunda-feira. Vida que segue, né? 5 de outubro de 2026. E estamos ligadinhos por aqui, você vai ligado para toda a região. 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Tá aí as empresas parceiras na primeira parte, hein? E hoje, conforme a gente anunciou na sexta-feira, o Padre Matheus completando 42 anos e teremos aí sorteio de Pix. Mas como vai funcionar, pessoal? Daqui a pouco vai rodar na programação uma música das antigas aí, né? Músicas que marcaram época, sucessos que marcaram época. Rodando essa música e você acertando o nome, estará concorrendo no final do programa, vai lá para nossa urna e vai concorrer a R$42 em Pix, tá bom? Quando a gente anunciar aqui a música, daqui a pouquinho já vai ter música aí para você, e você acertar, você vai mandar no 3742-1090 o nome da música. Ah, essa música que rodou agora é a música tal, certo? Perfeito. Você acertando aí, né? Portanto, essa questão da música, o nome da música, vai lá para a urna para concorrer a R$42 num Pix hoje, às 11h30, tá bom? Então tá combinado assim. Daqui a pouco já tem a primeira música aqui, né? Daqui a pouco a gente já vai rodar a primeira música aqui na programação para você aí concorrer a R$42, né? No aniversário aí do Padre Matheus Venturini. E o pessoal vai acompanhando por aqui e vai participando. Fique ligadinho, fique antenado aqui na programação. Você acerta o nome da música, já vai o nome para a urna aí para concorrer no final do programa a R$42 do Pix, tá bom? Então tá aí, vamos lá com Zezé de Camargo, você conferindo. Bom dia, abençoada semana a todos nós.
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0: muito bem. Fala comigo, bebê. Gustavo Lima tá por aqui, você tá ligadinho. Segunda-feira tá no ar aí, você que tá sintonizado para toda a região, né? Nós vamos aí para toda a região e você vai conferindo por aqui. E também o amigo que tá aí pegando a estrada, tá com a gente. Um abração, pessoal da Brenner Agro. Confira Brenner Agro, CF Projetos Agrícolas e Ambientais, Bicho Bom Pet, Caju Semijoias. Abração, pessoal aí, né? Que vai com a gente também da AR Farma. Essa primeira parte aí, né, do programa, que a gente vai para toda a região. E aí, meu amigo, tudo bueno? Tudo tranquilo? Então tá bom, né? É, vamos lá, né? É, você que tá aí ligadinho para toda a região, né? E nós vamos aqui conferindo a programação, né? Mandar um abração aqui também, pessoal. Pessoal que tá com a gente aqui, né? Para toda a região. E também mandando aquele abraço aí, né? Para você aí participando. Vem chegando, Henrique e Juliano. Daqui a pouco tem mais... E mais informações, daqui a pouco tem a primeira música para você acertar aí, lá pro seu nome na urna, né? Para concorrer um Pix de R$42 hoje, no aniversário do padre Matheus Venturini, né? Vamos por aqui.
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0: Muito bem, vamos destacando por aqui, Calmon, quem sabe você me entende, nós vamos ligados, sintonizados para toda a região aí, e você vai sintonizado também para toda a região, e valendo aquela promoção do Padre Matheus, hein? R$42 do Pix, mas quem acertar o nome da música vai para a urna, e todos que acertarem vai ser sorteado às 11h30. 3742-1090. Essa próxima música, pode já escrever aqui, ó. O nome e o nome da música ou do cantor, né? Pode já colocar aqui e daí já vai acertar. Essa próxima música aqui já vai com o nomezinho pra urna, né? Essa é fácil, né? 3742-1090, você acertando, depois o seu nome vai lá pra urna pra concorrer. É um Pix de R$42. Teremos várias músicas durante a manhã, hein? Fique ligado por aqui.
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8: Muito bem, nós vamos pedindo e você vai avaliando, né? Nós vamos por aqui na programação, o pessoal que tá aí na sintonia. E é o seguinte, que muitas pessoas acertaram o nome e já estão indo para a urna para concorrer a um Pix de R$42. Nós temos mais uma surpresa, serão dois Pix de R$42 para duas pessoas, tá bom? Aqui, ó, quem, né, colocou um bom dia foi Marley da Silva, não deu palpite da música, mas tem mais músicas para participar. O nosso a nossa amiga Helenise botou ao seu Valença, errou, de momento errou. Quem acertou aqui, né, aquela primeira música foi a Aline Camargo, Chão de Giz, né, com Zé Ramalho. O André, aí, né, o André Calheiro, da Baixada, acertou também com Chão de Giz, né. Também quem acertou aqui foi a Jennifer de Sobradinho, né, a Jennifer colocou Chão de Giz, Zé Ramalho. Também quem acertou aqui foi o nosso amigo Antônio Zaluar de Carvalho. Também um abração aqui para nossa amiga, a Mônica, né? Tudo bem? Chão de Giz, Mônica Bortzmann, da linha Curitiba Candelária. Vai para a urna para concorrer, tá? O pessoal tá aí, né? É, mandar um abração, né?
9: Raul Seixas, ah. É o nome do cantor.
8: Ah, não, minha amiga, aqui a minha amiga colocou aqui, ó, que fica tudo transparente, né? Não tem jeito. De momento errou, mas tá, agora a próxima também tem para você acertar e depois vai o nome para a urna. Olá, tudo bem? A Diocles não colocou o nome da música aqui, só pediu uma banda. Porque funciona assim. Como é que tá funcionando aí, Sete, essa história? Hoje é aniversário do Padre Mateus, 42 anos, e serão sorteados aí R$42 em Pix. Serão dois Pix de R$42. Nosso programa tá dando um Pix a mais aqui, mas para você acertar o nome, tá aí, portanto, da música, tá? Para acertar o nome da música. Então a gente vai rodar a música e você vai ter que acertar o nome da música aqui no 3742-1090. Você manda o nome da música, né, e o cantor, né? E automaticamente o seu nome, quem acertar, vai para a urna. E o sorteio às 11h30 de dois Pix de R$42. E a próxima música com vitrine, oferecimento das farmácias Ultramed Popular, mas valendo a promoção, é essa aqui.

Aí, muito bem, nós vamos por aqui, ela, né? E o pessoal tá acertando o nome das músicas e indo o nome pra urna. Eu já vou falando aqui, ó. O pessoal que tá mandando seu alô aí, né? Um abração, quero participar, só não mandou o nome aqui. Final do telefone 2768, né? É Metamorfose Ambulante com Raulzito, né? Raul Seixas. É isso aí, o nome da música é Raul Seixas Metamorfose Ambulante, Leonardo Jung, Linha Curitiba. Pessoal, todos esses nomes aqui que estão acertando o nome das músicas vão pra urna pra concorrer a dois Pix de R$42. Sorteio às 11h30 hoje. Então você acertou o nome da música, eu vou rodar agora durante a programação e daqui a pouco já tem mais, hein? Você vai lá e o seu nome já vai pra urna acertando o nome. E depois vamos sortear aqui. O Padre Matheus vai estar sorteando também, os 42 anos do Padre Matheus, dois Pix de R$42, né? A Denise Nunes de Almeida Passa Sete, Raul Seixas, Metamorfose Ambulante. Um abração também ao João, Raul Seixas, Metamorfose Ambulante. Essa música aqui não é válida, tá? Essa que eu tô tocando de trilha aqui, não. Daqui a pouco tem mais, né? É, aqui a Aline Camargo já acertou também, ó, de novo, né? Raul Seixas, Metamorfose Ambulante. Tá aí, né? Um abração. Ah, o pessoal colocou nem Mato Grosso, não deu certo aquele início. É, não é, é o Raulzito, né? Daí, Metamorfose Ambulante, também um abração pra vocês aí, tem que mandar um nomezinho, tá? Tem que mandar um nome completo aqui, só pra depois a gente colocar o nome da urna, tá bom? Senão vai o telefone. Ó, Metamorfose Ambulante, o nosso amigo Aldomiro colocou, a Marizane Cobes também acertou, Metamorfose Ambulante. É, agora já vai ter mais uma aqui, fique ligado, hein? A Gabi do Tigre. Tá aí, né? Metamorfose Ambulante, Raulzito, a Gabi do Tigre já também vai pra urna, o nomezinho dela. Pessoal que vai acertando aí já vai pra urna, né? Então tem várias oportunidades aí, pessoal. Nós vamos aí até o meio-dia, até 11 e pouco aí rodando, pra depois organizar o sorteio, né? A Metamorfose Ambulante já foi. Agora a gente vai com uma outra música por aqui, né? É, a gente vai com essa próxima música também. E são várias oportunidades pra você acertar, né? Quer dizer, depois todo mundo vai concorrer aí. Todos vão concorrer, são dois Pix de R$42, tá bom? Então tá aí, a gente vai trazendo por aqui. Tem várias músicas aqui, né? É, o pessoal que tá aí, né? E também vai conferindo aqui, né? São recordações, são músicas, assim, que marcaram época, né? E a gente vem trazendo por aqui pra você que tá aí em toda a região, né? Abraço aqui, né? O pessoal que tá ligado com a gente. É, o Padre Matheus hoje de aniversário, não chegou aqui ainda, mas a gente vai... É, serão dois Pix, né? Serão dois Pix. E essa aqui, né? E esse pessoal que já acertou já foi pra urna, tá? Mas pode dar o seu palpite, né? Quanto mais acertar, mais nomes ficam lá na urna. É, ah, mas fica só um? Não. Não. Não, não, não, não. Ficam vários. Pode, se você acertar, por exemplo, três vezes, vai três vezes seu nome pra urna. Mais chance pra ganhar, né? E essa próxima música aqui também tá valendo quem acertar. Aqui, ó, o pessoal colocou também, né? O Cleito Linhar colocou, ó, né? Metamorfose Ambulante, o pessoal que tá aí, né? Também um abração aqui à nossa amiga Alíria Beatriz Moura, também eu tenho áudios da Jussara, a Gabi também, Gabriela Soares. O pessoal tá concorrendo, então, e essa próxima já pode mandar o nome aí, que também vai concorrer, tá bom? Vai concorrer nessa próxima música, tá bom? Mas no final da música, quem não colocou mais o nome, não tá valendo. Vamos conferir?

Muito bem, estamos aguardando a informativa da Cotriel, mas enquanto não chega aqui, muitas pessoas indo com o nome para a urna, hein? E acertando. Quanto mais vezes você acertar, mais chance de você ganhar. São dois Pix de R$42 cada, pessoal, tá bom? Lucemar, tá aí da Travessa Carnop, sonhador, acertou, tá aí também. A Cristina de Franceschi também acertou, um abração pra vocês. Alôzão, hein? Que top as músicas, né? Alôzão pra Aline, daí na sintonia. O Aldomiro também acertou aí, né? E Cruz Alta, aquele abraço. A Gabi também acertou, aquele abração pra vocês. Alôzão também, o pessoal aí que tá na sintonia. Raquel da Silva também acertou, vai o nome pra urna, né? Também um abração aqui, né? O pessoal que tá ligadinho. O Diego Lasta também vai o nome pra urna. A Jussara também. Esses nomes aí vão concorrendo a R$42 em Pix a partir das 11 horas, tá bom, pessoal? E agora tem mais uma aqui valendo pra... Se você acertar aí o nomezinho, já vai pra urna também. Quanto mais vezes acertar o nome das músicas, mais chance você tem de ganhar aí no sorteio, tá bom? E essa próxima aqui, quem canta e qual o nome da música?

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R$ 137. A soja com DAP, bonificação de 1,50, safra 2026, R$ 138,50. Milho, R$ 61. Trigo PH 78 acima, R$ 75. Esses são os preços da manhã, à tarde, horário de faturamento da soja, da 1h30 até as 3 horas da tarde. 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Portanto, a cotação da manhã ficou soja 137, soja com DAP, bonificação de 1,50, safra 2026, 138,50, milho R$ 61, trigo PH 78 acima R$ 75. Esses são os preços da manhã, à tarde, horário de faturamento da soja é da 1h30 até as 3 horas da tarde. 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

0: Muito bem, vamos ligados por aqui, momento esportivo, você vai conferindo com o posto Ipiranga, posto do seu Jaci, e nós vamos conferindo e trazendo os detalhes, há mais de 50 anos de tradição, você vai conferindo o posto Ipiranga do seu Jaci, é isso mesmo, hein? A gente vem trazendo por aqui o momento esportivo, um abração também ao pessoal da Caju Semijoias, alô os amigos aí do escritório Servisul, CF Projetos Agrícolas e Ambientais, Bicho Bom Pet. E falando da dupla Grenal, começar pelo Grêmio, né? O Grêmio que tem o desafio contra o Remo, fora de casa, quarta-feira, 7h30, 19h30, Remo e Grêmio. Tá aí, fora de casa pelo Brasileirão. Giovani Cabral se lesiona e desfalca o Grêmio contra o Remo, né? Atacante teve constatada aí uma lesão muscular na coxa esquerda no período da data FIFA, né? Tá aí as informações. Tá aí, né? E o Internacional tem uma pedreira pela frente, na quarta-feira enfrenta o Corinthians, né? E o Inter precisa de 17 pontos de 30, quer dizer, não vou dizer que é impossível, mas quase, né? E o que o Eduardo Batista vai inventar, né? É, vamos ver o que acontece aí, né? Ele deve apostar no Alejandro, que não vem em boa fase, né? Nunca teve em boa fase aí também. Pra ter uma ideia, depois do desafio do Inter, no domingo já tem Grenal, no jogo que acontece aí na Arena. Né, às 17h30, quer dizer, pedreira pela frente, depois o Mirassol numa sexta-feira lá, né, então são os desafios aí da dupla Grenal que a gente vai acompanhando e nós vamos aí, né, trazendo informações, recados, participações e a gente vai por aqui. Você, meu amigo, minha amiga, tudo bem por aí? Vamos lá, né, intervalinho, na sequência tem mais sucesso e tá valendo hoje dois Pix de R$42. Daqui a pouco já tem mais uma música aqui que tá naquele repertório do Padre Matheus, os 42 anos, para você concorrer aí a dois Pix, né, de R$42. A gente vai conferindo aqui na programação, mas daqui a pouco, quando rodar a próxima música, você pode dar aí e falar também. Eu tenho várias participações, então não tem como citar todo mundo, mas o pessoal que vai acertando já vai aí pra nossa urna e às 11, por volta das 11 horas, já começa o sorteio aqui, tá bom?
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Muito bem, nós vamos por aqui na programação, estamos aí, né? 10 horas e 8 minutinhos, Lojas Becker, Supermercados Treviso, Paiol Agropecuária, Caça e Pesca, Lago Mudas, Reabilitar Odontologia, UPA Bebidas no Chicletinho, Loja Sornari, Caju Semijoias, Escritório Servisul, também Carvão Quebrasa e Fogo de Chão, Borracharia Mazute com a gente, Ótica Pasa também na parceria. Aquele abração pra vocês aí, hein? Obrigado pela companhia. E tá valendo essa promoção, sorteio de 2 Pix de R$42 no aniversário do Padre Matheus hoje. Acertando as músicas. Ah, mas como é que eu faço pra ganhar? Pessoal, eu rodo a música e já anuncio. Qual o nome dessa música ou do cantor? Ou da dupla? Né? Ou do grupo? Né? Então, o que acontece? Você manda aqui no 3742-1090 um nome do cantor, ou da dupla, ou da música. E o seu nome vai para uma urna. E depois, às 11 horas, a gente começa a sortear. Serão 2 Pix de R$42 cada que vão hoje aí para sua conta, tá bom? Então tá aí. Um Pix por ouvinte, né? Que participar e acertar o nome da música. Ah, mas então eu já coloquei uma lá, tô concorrendo. Quanto mais você acertar, mais chance tem de ganhar, né? 3742-1090, a gente vai assim. E essa próxima música, qual o nome? Ou qual os cantores dessa dupla aqui, né?

0: Aí, muito bem, o franguinho. Opa, não posso falar aqui, né? É, mas só deu uma pitaca, só um pitaco aí, né? Mas brincadeira, quem acertando o nome dessa música vai lá pra urna, né? Deu até uma ajudinha aqui, técnica, né? Mas faz parte. Ah, aqui o pessoal acertando, ó. É quando terminou a música, daí encerra aqui as participações, né? E o pessoal vai aqui, né? Tô mandando aqui, ó. Um abração pra vocês aí, né? Um abração pro pessoal que tá participando aqui, né? A Clarice também. São muitos nomes aqui. E o nome da música, Franguinho na Panela, também os nomes estão indo ali, né? Pra concorrer aí a dois Pix de R$42 a partir das 11 horas. Passa rápido, hein? 10h14 já, né? A gente vai por aqui. Eu vou com mais um sucesso, antes mandando um abração ao pessoal da Lago Mudas. 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Daqui a pouco tem mais uma música para você descobrir o nome. E, é claro, mandar aqui no 3742-1090 e o seu nome vai para a urna e vai concorrer aí, né? A dois Pix de R$42 cada.
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Muito bem, muitas e muitas participações. Pessoal, não estou conseguindo ler todos aqui, todas as participações, né? Mas vai uma alusão, Marli, por aqui, o pessoal que vai acertando aí, tudo bem? Aí, um abração para vocês, né? O pessoal que acertar a música, quando eu anunciar a próxima música, tem que acertar o nome da banda ou da música, tá? E já vai para a urna para concorrer a dois Pix de R$42, cara. Tá bom? Aniversário aí do Padre Matheus, o pessoal que tá participando, são muitas participações. A gente vai abrindo aí, né, aqui os recados. Ah, mas eu já participei uma vez, pode participar quantas vezes quiser. Quanto mais participar, mais chances de ganhar, mas tem que adivinhar. E a próxima música, antes, tem um recado por aqui das Lojas Becker. 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Abraço pra vocês aí, obrigado pela companhia. Alôzão também, pessoal da Paiol Agropecuária Caça e Pesca, que baita loja aqui em frente à Prefeitura de Sobradinho. E essa próxima música, quem acertar aqui no 3742-1090, o nome vai pra urna. Tá, o nome vai pra urna e o sorteio é a partir das 11 horas, 11 e pouco aí, de dois Pix de R$42 cada, tá bom? Vamos lá então? Quem tá chegando agora, hein? No final da música também fica encerrado aqui as participações.

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2: 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Muito bem, tá valendo agora. Você acertando o nome dessa música, vai o nome lá pra urna e vai concorrer a dois Pix de R$42, que é aniversário do Padre Matheus hoje, 42 anos. Essa música aqui, se você vai acertando, 3742-1090, quanto mais acertos, mais chances de ganhar. Pessoal que também já participou das outras aí, né? Pode ir participando aí.

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0: Muito bem, abraço nosso colega Marlon por aqui também, né? O pessoal que tá ligado para toda a região, vai conferindo a programação, né? Mandar um abração a você que tá pegando a estrada, você que tá sintonizado, você que vai participando aí também, pessoal da Caju Semijoias, Lojas Fornari, aquele abração pessoal da Paiol Agropecuária Caça e Pesca e muitas participações, e o pessoal tá acertando aqui as músicas. Quem acerta o nome da música ou do cantor, já vai o nome pra urna, tá bom? Pra concorrer a 2 Pix de R$42 cada, tá bom? E essas duas próximas músicas também dão oportunidade de você aí poder acertar, né? Quem sabe tá aqui já, né? É, então daqui a pouco já vai pra urna e já sai o sorteio, tá? Então tá aí, um abração, pessoal. Pessoal, a Lidete de Santa Cruz, né? Também, pessoal que tá aí, né? Um abração pra vocês. Obrigado pela companhia. Alôzão aqui também, né? O Paulo tá, acertou o nome da música. Coloca o nome e o telefone lá, tá bom? Também o pessoal mandando, né? Mandando um abração pra todos os amigos. O pessoal acertou com Tribalistas, né? Evento Ventania. A Fernanda Gassen também, aquele abraço. Parabéns, Padre Matheus. Abração pra vocês aí. Vamos lá, então, conferindo as duas próximas músicas. Colocando o nome aqui, ou o cantor, né? Ou também a dupla, já vai, né? O Padre Matheus já chegando por aqui, tá conversando. Bom dia, parabéns, felicidades.
1: Bom dia, dá pra falar de Boca Cheia no
0: microfone? Pode, não tem problema, hoje pode, tá de aniversário, né?
1: Pessoal que não tá aqui não sabe de nada, nós estamos fazendo uma confraternização aqui, nos bastidores, tudo, né? Bom dia a todos.
0: Bom dia, tá aqui, ó, tem muitas participações, pessoal acertando o nome das músicas. E agora eu dei uma oportunidade extra, porque eu vou dar duas na sequência. Duas na sequência, e serão 2 Pix de R$42.
1: Pois é. O seu. E todas as músicas são conhecidas, né?
0: Todas. Marcaram épocas. Olha aqui, todo mundo, ó. Tá todo mundo participando aqui. Daí eu tava lendo agora os seus recados aqui, né? Mandando parabéns pro Padre Matheus também, ó.
1: Muito obrigado a todos aí. Deus abençoe. Obrigado pelo carinho.
0: Não tô conseguindo ler tudo aqui. É que são muitas participações, ó. O pessoal tá de toda a região aí, né? E mandando alô também. O pessoal aqui já mandaram a lista até com as músicas, ó, que já rodou. Então, eu conto mais parabéns, Padre Matheus. Eu li agora esse recado aqui. Também da Fernanda Gassen. Tá aí, Fernando, um abraço. E Padre Matheus tá aqui, tá aí os recados. E a partir das 11 e pouco, a gente vai começar a sortear, né?
1: Pode ser.
0: Eu tô com vários whites aqui, ó. E funciona assim, né, Padre Matheus? Eu vou rodar duas músicas na sequência, sem falar o nome aqui. O pessoal colocar o nome dessa primeira dupla e o nome da música, depois o cantor e o nome da música, também estará concorrendo. Acertou uma, vai para a urna um nome.
1: Isso. E vai. E a ideia foi essa, por que músicas são essas? O pessoal saber. É por curiosidade, né, o chat hoje, a internet nos permite, eu pensei assim, vamos pegar e vamos fazer uma pesquisa. Que grandes sucessos da música marcaram o rádio nos últimos 42 anos, desde 1984. E aí tem músicas que até são lançadas antes de 84, mas que fizeram sucesso no rádio depois de 84. Se tornaram sucessos no rádio e do rádio foram para a TV, para os programas nacionais, da Globo, SBT, Bandeirantes, na época ainda Manchete, programas que tinham programa de calouros. E esses, algumas dessas músicas, inclusive, se tornaram temas de novela da Globo.
0: Sim.
1: E quando foi pra novela da Globo, quando ia, quando vai, é sucesso nacional, né?
0: É, explode ali, o nome da banda, do artista, vai. O pessoal mandando aqui parabéns, Padre Matheus, saúde, felicidades. Aqui um abração pra Vanilda da Rosa também. É que são muitos whites aqui, a gente não consegue ler todos. Mas esse pessoal que acertou o nome das músicas já tá concorrendo. E por que o padre falou 84? É o do dia 5 de outubro de 1984, o senhor nasceu, né?
1: Essa hora
0: ainda.
1: Às 11 horas da manhã. 11:02 agora.
0: E deu
1: certo. Primeiro choro, essa hora, mais ou menos.
0: Primeiro choro. A dona Sueli, minha patroa, ontem, foi tava de aniversário.
1: Olha aí, parabéns para dia 4.
0: Dia 4. Dona Dirce, dia 30. Tem todo mundo.
1: Tudo, né? Embolado.
0: Tudo olha embolado. Aqui, okay, parabéns, Padre Matheus. A Cris também tá mandando aqui, ó. Abração, né? Um alôzão pra Cristina de Franceschi, aquele abraço.
1: Um abraço, Cristina.
0: Tá aí, são muitos e muitos whats aqui, ó. Daí a gente tá acompanhando depois pra fazer o sorteio, por isso que eu disse, vamos ter que dar uma adiantadinha, porque o sorteio aqui vai ser bastante gente, né? Então a gente vai... E essas duas próximas músicas, mais uma oportunidade e o nome pra urna e concorrer a 2 Pix.
1: E pra vocês verem quanta música boa teve nesses 42 anos,
0: até
1: né?
0: O que eu gosto muito dos ouvintes, aqui eu até, e vários ouvintes falaram, escreveram isso. A Aline colocou que marcou aqui, a Aline Camargo colocou, né, Aline? Foi aqui, Ela colocou. É a Aline, deixa eu achar aqui. A Aline até colocou, só musicão, eu disse, a gente recorda, e muitas vezes passa em branco, né? A gente podia recordar mais vezes, e passou ali a música e ficou, e fica registrado aqueles clássicos. A próxima, o próprio, olha aqui, ó, né? Quando ela colocou Um Sonhador do Leonardo, agora eu posso falar, né? Nossa. Só música top, hein? Né?
1: Mas a década de 90 no sertanejo ganhou muita expressão na Rede Globo, principalmente, com as novelas.
0: Sim.
1: Ali lembramos Renascer, Rei do Gado. Rei do Gado foi uma explosão, foi um dos maiores audiências da Globo até hoje.
0: E que só tinha na época o CD, né?
1: Ah, é.
0: E o CD tava surgindo ainda.
1: Tava surgindo.
0: Da fita ali,
1: eu me lembro de sair da fita cassete e comprar o primeiro rádio lá que tocava o CD. Nossa, isso era um investimento.
0: Mas deu. Não, e outra coisa, o CD a gente tinha que achar fora daqui normalmente. Tinha alguns pontos que vendia, mas não tinha todos que a gente queria, né?
1: É.
0: Aí o pessoal participando, então assim, ó. 3742-1090. Essas duas próximas aqui é barbado.
1: Vamos ver.
0: Essa aí.
1: O pessoal vai acertar logo.
0: Vamos ver se vai acertar. Já vamos ver aí, né? Vamos ouvir aí. O pessoal vai acompanhando. E vai colocando aí no 3742-1090. Daqui a pouco tem o sorteio. A melhor

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6: Muito bem, Padre Matheus já está por aqui, só que devido à grande quantidade de participações, nós temos aí muitas e muitas e muitas, as últimas músicas o pessoal acertando, e quando termina a música já para também a oportunidade. Mas a gente vai sortear dois Pix, um Padre Matheus e outro aqui do programa, de R$42. A pessoa já vai ganhar o Pix na hora, né? Já vai aqui, a gente já pega os dados e... É, e uma forma para a gente sortear, a gente vai passar, o Padre Matheus não está acompanhando, não está acompanhando as nossas telas aqui, né? Inclusive lá na Carla também não, e aqui também não, e ele vai dizer uma centena, né? Uma dezena para a gente já pra colocar.
7: Vamos na lógica, vamos tentar ver se tem um final de telefone 42.
6: 42, eu estou olhando aqui, ó. 42, vamos ver aqui se tem algum... Enquanto isso, né? Enquanto isso, já vai pensando no outro aí, mano. Vamos ver se tem algum final de telefone 42.
7: É, 42? 40...
6: Não, deu perto.
7: Se não der 42, vamos tentar um...
6: Deixa eu ver aqui um 42 rapidinho se tem, né? É que são muitas participações, pessoal, e não...
7: Músicas aí que foram hoje, então, ó, pra gente lembrar, ó, foi o que esse do Papas da Língua, foi? Tu botou não, o Biquíni Cavadão?
6: O Biquíni Cavadão, é.
7: Vento Ventania, grande isso. Sucesso lá de 1991. Estourou, né?
6: Estourou.
7: Depois, Chão de Giz, Zé Ramalho, quem é que não lembra dessa, né?
6: Vai, essa aí é...
7: De 78, pra ver, ó, essa foi uma música anterior, 84, mas que estourou nas paradas do sucesso muito na década de 80. E veio, né?
6: Veio.
7: Novelas que depois de grande audiência na TV trouxeram esse sucesso, Chão de Giz também. Depois veio aí do pop brasileiro MPB nessa classificação. Nós escutamos o Alexandre Pires. Alexandre, você virou saudade?
6: Não, teve ali aquelas marcadas.
7: Tribalistas, Velha Infância. De 2002. É dos anos 2000 pra cá.
6: A Sandrinha botou aqui, Sandrinha, o padre falou o final 42. Não é, o teu final de telefone.
7: Vamos, outra dezena então? Outra 84.
6: 84?
7: Será que tem
6: 84? Não lembro. 84, nós vamos vendo aqui se vai ter um 84, né?
7: E a gente vai passando aqui só para recordar as músicas que foi.
6: Um 84, a gente vai...
7: Chitãozinho Chororó foi pro ar hoje?
6: Chitãozinho Chororó foi.
7: 60 Dias Apaixonado. Aí, essa daí bateu então a audiência incrível. E é de 79 essa música.
6: É, 79 essa aí, né? Essa música aí é de 79. Tá, o 84 também não tem. Para ver como a dezena final aqui deixa eu ver aqui, tem mais um que tem... Por enquanto, nada, padre. Ó,
7: tá... Então vamos tentar o 05.
6: 05? 05, vamos
7: lá. Tem muita
6: participação e muito nome, assim, muitos números, né?
7: Ou final 5, que é o dia hoje.
6: Final 5?
7: É.
6: Final 5. Deixa eu ver. Aí final 5 eu já tenho aqui, ó. Eu já tenho um final 5, quero ver quantos tem agora. Agora de final 5.
7: Vamos recordar mais alguma aqui enquanto tu olha aí.
6: É.
7: Foi Leandro e Leonardo? Foi pro ar também, não?
6: Afinal, 5, nós já temos aqui a Luciana.
7: Ó.
6: Tá, a Luciana já final 5. Né? E aqui nós temos o pessoal que acertou, né? Que eu tenho que falar quem acertou. Final 5, ó. Final 5, a gente vai pra cá. Nós já temos também... A Lira Beatriz de Moura, tá? Final 5. Né? E também já tem aqui, né? Pessoal, já tem aqui o Gelson Luiz Welch, pessoal que tá aí ouvindo o programa. Também é final 5.
7: E acertou também.
6: Acertou também. Já acertou também o nome da música, né? Então, agora já tem um 5 aqui que é... A Sabrina não colocou o nome aqui, não colocou o nome. Então o pessoal que não colocou o nome da música não tá valendo, né? E nós já temos aqui também mais a Diesley Concato da Lagoa Bonito. Agora vamos fazer alternadamente desses que tem o final 5.
7: Tem, quem sabe tá empatado esse
6: são
7: final
6: 5?
7: São 4?
6: São 4.
7: Vamos ver quem deles está no ar e quem sabe soltar uma música.
6: Agora eu vou soltar a música. Tá aqui a
7: quem
6: música.
7: Quem desses 4?
6: O primeiro que chegar aqui desses 4, tá? O primeiro que chegar aqui desses 4 que eu falei, do final 5 ali, tem e acertar essa música aqui, o primeiro quatro que chegar desses 4 que eu falei, pra ver quem, o pessoal que tá na audiência, vai ganhar um Pix de 42.
7: Isso aí, vamos ver.

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1: Muito bem, para ser bem correto aqui, 11h29, tá? O primeiro WhatsApp que veio, os dois nas 11h29, mas o primeiro que chegou aqui, ó, foi... Foi, deixa eu pegar o nome aqui, ó, da... Deixa eu pegar aqui o nome, tá? Foi da Giesley. Giesley Concato, Lagoa Bonita do Sul. Manda já o teu Pix aqui.
2: Manda teu Pix, já
1: manda tua chave Pix aqui, R$42.
2: E essa música foi Beto Barbosa, de 1990, A do Sica. Grande sucesso também, né?
1: É. E o pessoal que foi aqui, né? Ô, meu amigo Cleiton, é que assim, ó, o final do telefone aqui a gente tá fazendo, né? E daí desses aí ficaram quatro no final do telefone. Né? E o padre chutou aqui, né? E ele não tem, não visualiza aqui, né? A nossa amiga Giesley tá aí. Giesley, manda tua chave Pix. Tá? E agora nós temos o segundo Pix.
2: E só pra dizer, quem não conseguiu agora, de noite, no Que Noite, a partir das 8 da noite hoje, nós vamos fazer o mesmo esquema. O Josiano vai também trazer uma lista de músicas e nós vamos fazer um sorteio de Pix no final da noite aí no programa Que Noite da Jacuí hoje.
1: Sim, sim.
2: O pessoal fica ligado de noite, hein?
1: E olha só, o pessoal que faz aqui, que faz o que a gente manda, que a gente pede aqui, é pelo final lá do telefone quem acertou as músicas. Então, daqui a pouco o padre não tá visualizando aqui, pode ser. Agora mais uma dezena.
2: Mais uma?
1: Uma dezena.
2: Vamos tentar o ano agora, final 26, será que tem algum?
1: Final 26. Final 26, a gente vai ver se tem algum número aqui, né? 26. Não. É, não temos, não temos. Mas é importante que é tudo ao vivo aqui, né? A gente não tem. A gente
2: tá olhando na lista aqui, ó. Passando os números.
1: Eu tô passando e o pai não tem. Não sabe, não tem, a gente não vê aqui.
2: Tô olhando a minha lista aqui com as músicas e vou dizendo.
1: E tem um 26 aqui.
2: Tem o 26?
1: Tem. Deixa eu ver se só tem um.
2: Bem, que sorte.
1: A Josiane de Ibarama. Josiane.
2: Vamos ver
1: agora, agora eu quero ver se tem mais algum 26.
2: Tá? Se não tiver nenhum outro 26, ela
1: já ganhou.
2: Já ganhou.
1: É. Deixa eu pegar aqui. A Josiane. Não, deu. Deu. Agora já posso falar que deu próximo. Deu um 28 ali, né? É um 26. O...
2: 26.
1: É, o 26. Tá.
2: Dezena final 26, que é o ano que nós estamos.
1: Tá aqui, ó.
2: Um já tem, vamos ver se aparece um outro telefone 26.
1: Olha, até agora não. Agora apareceu aqui mais um 26.
2: Ó.
1: O Antônio Zaluar de Carvalho acertou também.
2: Vamos ver.
1: E acertou também. Então é o seguinte.
2: Vamos ao mesmo critério?
1: Vamos usar o mesmo critério.
2: Vamos ver se os dois estão escutando, porque o primeiro que mandar.
1: O primeiro que mandar agora desses dois para a próxima música e acertar, né?
2: Para desempatar.
1: Para desempatar. Vou achar aqui a música, vai para desempatar. Então esses dois, eles, né? Eles acompanharam a programação até agora e a gente vai agora para desempatar. Tá, e eu vou com essa música aqui, que a gente também é um clássico, né? A primeira foi a de Zezé.

0: Muito bem, e aqui, ó, o primeiro que chegou aqui, tá? É o final 26, pessoal. Então o 26 estava aí. O Amor e o Poder, Rosana, quem acertou foi ela, que acertou também as outras músicas, e acertou a primeira, se acertasse uma ia estar concorrendo, a Josiane de Ibarama. Josiane, manda o teu sobrenome, faz favor.
1: E o Pix.
0: E o Pix, e já o número do Pix, R$42.
1: Rosana, que foi uma música de sucesso, logo no início desse tempo aí, desde 84, lá de 87.
0: Isso.
1: Clássico de 87, que também foi tema de novela, estourou muito na, depois na Rede Manchete.
0: Isso.
1: Tinha programas de auditório na Rede Manchete, que extinta a Manchete, hoje não tem mais, onde é a Rede TV. E depois nas novelas, né? Foi tema também na novela da Globo. E aí ganhou notoriedade e hoje todo mundo conhece a música, né?
0: É verdade. E tá aí, ó. A nossa amiga aqui, né? A que ganhou foi a Josiane de Barama. Josiane, manda teu nome completo e tua chave Pix. A de Esley também. Daqui a pouquinho já vai o Pix de R$42. Parabéns, Padre Matheus. E a gente vai
1: aí
0: por aqui de mais e mais sucesso. Vem mais promoções. Agradecer a todas as participações aí. Ô, Cleito, dessa vez não deu, mas quem sabe na próxima aí vai ter, né? É, e a gente fez pelo final, pela dezena, e deu muitas participações. A gente quer agradecer aí também, né?
1: E talvez uma ideia, né, Sete, aí para os nossos patrocinadores, que a gente sempre agradece.
0: Sim.
1: Quem é os patrocinadores do programa, se um dia querem, por alguma data especial, fazer algo parecido, né, para nós promovermos a interação, o pessoal mandar o WhatsApp, mandar uma gincana, um desafio desse musical aí, a gente faz alguma coisa para ter uma dinâmica diferente,
0: claro,
1: pra... em datas especiais, os patrocinadores aí, por que não? São convidados.
0: E hoje duas pessoas, cada uma vai levar R$42.
1: R$42.
0: Isso aqui é sucesso também, foi regravado.
1: Ei! Isso aí marcou
0: na também. Na beira de um rio pescando, tomando um copo de suco de limão.
1: Suco de limão. É.

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3: Aí, essa também, né? Um pupurri, mas com traia véia, Nova York esperando na janela, agora 17 para o meio-dia. Aumenta o volume aí, 20 graus de temperatura.

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1: Muito bem, vamos destacando por aqui as manchetes do meio-dia, 21 graus de temperatura, 39% umidade relativa do ar. 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Escola Copete abre período de pré-matrículas e inscrições para o ano letivo de 2027. Adolfo Brito encerra a sequência de mandatos e diz que vai avaliar o futuro político. Zuco vence nos 11 municípios do Centro-Serra e Flávio Bolsonaro ganha em 10. Instituto Crescer Legal amplia a atuação e chega a Ibarama e Barros Cassal. Unidades de saúde de Sobradinho terão atendimento especial no Outubro Rosa. Ocorrência de violência doméstica é registrada em Sobradinho. Passa 7 promove ação especial em comemoração ao Dia das Crianças. E 23ª edição do Café Empresarial da Cassis será nesta terça-feira. Estas e outras logo mais nas rádios Sobradinho FM e Jacuí FM, a rede regional da informação com credibilidade. Aqui, notícia é notícia. Daqui a pouco, teremos a previsão do tempo.
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8: As informações desse sábado, pessoal, dão conta da presença do sol mais agora de manhã e início da tarde, com temperaturas que vão subindo. A gente tem até um pouco de aquecimento previsto, né, para a tarde de hoje, se aproximando de 24 e 26 graus. Mas ainda nesse sábado o tempo muda, vamos ter a formação de uma frente aqui pelo Rio Grande do Sul com o Uruguai, e isso faz com que as nuvens apareçam carregadas e chove ao longo aí do meio e final da tarde para a próxima noite até a madrugada de domingo. Aqui é importante destacar, poderemos ter chuva forte e temporais igualmente de intensidade forte. Raio, granizo, vento. Alguns pontos pode chegar vento em torno de 100 km por hora. Então, muita atenção em relação a isso. Esses temporais são bem irregulares, felizmente poucas áreas, mas a gente fica atento, tá? À passagem dessa instabilidade, apesar de ser menos áreas, mas atenção. Durante o domingo de eleições, muito mais nuvens do que chuva, pelo menos grande parte do domingo. Abraço a todos, informações do tempo da Metsul, Leandro Puchowski.
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0: 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A seguir, notícias 12:20 com Josiano Dornelles.
1: Zuco vence nos 11 municípios do Centro-Serra e Flávio Bolsonaro ganha em 10. Sobradinho. O deputado estadual Adolfo Brito não conseguiu a reeleição na eleição deste domingo e encerra uma sequência de 8 mandatos consecutivos na Assembleia Legislativa do Rio Grande do Sul. Natural de Sobradinho, Brito chegou pela primeira vez ao Parlamento Gaúcho em 1994 e desde 1995 ocupava uma cadeira como titular. Na eleição de 2026, o deputado recebeu 21.157 votos, resultado abaixo do cerca de 30 mil votos, que, segundo ele, eram esperados para garantir uma vaga na bancada do Progressistas. Em entrevista à Rádio Sobradinho e Jacuí após o resultado, Brito avaliou que a campanha não alcançou o desempenho esperado e afirmou que agora pretende analisar os próximos passos com a família. Vamos baixar a poeira, vamos sentar, vamos ver o que nós vamos fazer, declarou o deputado ao falar sobre o futuro político. Brito também afirmou que sua família já havia pedido para que ele não disputasse a eleição deste ano. Segundo ele, decidiu concorrer por conta do compromisso com o partido e com os projetos que ainda pretendia encaminhar na região. Entre as obras demandadas citadas pelo deputado, estão a continuidade dos projetos rodoviários na região, como, por exemplo, a ligação entre Jacuizinho e a região, a obra entre Lagoão e Segredo, a terceira pista e o acesso entre Ibarama e Agudo, além da continuidade da RSC 481, entre Lagoa Bonita e Cerro Branco. O deputado também destacou ações nas áreas da agricultura e saúde e disse esperar que os parlamentares eleitos deem continuidade às demandas regionais. Sobre a possibilidade de continuar na política, Brito afirmou que ainda não tomou uma decisão. Disse que pretende conversar com a família e avaliar se seguirá na atividade política ou se dedicará mais tempo à vida pessoal. Questionado sobre a possibilidade de receber um convite para integrar o próximo governo estadual, Brito disse que considera cedo para falar sobre o assunto e afirmou que nunca buscou cargos políticos. O deputado também comentou a situação do Progressistas em Sobradinho e reconheceu que o partido está dividido. Segundo ele, será necessário que lideranças da sigla sentem para conversar e avaliem os próximos caminhos. Brito afirmou que não pretende culpar ninguém pelo resultado eleitoral e parabenizou os candidatos que conseguiram se eleger. Também destacou a campanha do PL e reconheceu que houve dificuldades durante a disputa. Ao comentar sua trajetória política e a questão financeira, Brito afirmou que não vive da política e disse que os valores que recebiam eram aplicados nas comunidades e entidades onde estava presente. Segundo o deputado, durante sua atuação política, procurou destinar recursos para comunidades, hospitais, entidades sociais e ligas de combate ao câncer. Brito também afirmou que não quis utilizar patrimônio pessoal para financiar a disputa eleitoral ao avaliar a campanha. Sobre os novos candidatos que conquistaram espaço eleitoral na região, Brito afirmou que não os responsabiliza pela redução da sua votação. Ao final da entrevista, o deputado disse que pretende concluir o mandato de cabeça erguida e destacou os 32 anos de atuação política regional, além dos períodos em que foi vereador e prefeito de Sobradinho. Talvez nós tenhamos sido incompetentes no amarrar as coisas, avaliou ao fazer uma reflexão sobre o resultado eleitoral. Brito afirmou ainda que pretende aproveitar o período após a eleição para ficar mais próximo da família e visitar a filha que vive nos Estados Unidos. Adolfo Brito teve disponível R$ 579.900 em recursos para a campanha este ano, de acordo com o TSE, sendo R$ 58.655 de doações de pessoas físicas e R$ 521.245 doados pela Direção Nacional do Progressistas.

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1: Porto Alegre. Os 55 deputados estaduais que atuarão na Assembleia Legislativa do Rio Grande do Sul entre 2027 e 2030 foram definidos neste domingo. Serão 25 novos parlamentares e 30 reeleitos, com a renovação de 45,5%. O PL manteve a maior bancada com 12 cadeiras, seguido pela Federação Brasil da Esperança, do PT, PCdoB e PV, com 10 cadeiras, e pela União Progressista, do PP e União Brasil, com 8, MDB e PSD terão 5 cadeiras cada, o PDT e Republicanos, 4 cadeiras cada um, o PSOL e Rede, 3, o Podemos, 2... e o Novo e o PSDB Cidadania, uma cadeira cada. Entre os eleitos estão Adri Cherini, do PL, a mais votada, com 129.492 votos. Delegado Zuco, do Republicanos, com 128.599 votos. Luciana Genro, do PSOL, 127.601. Professor Cláudio Branchieri, do PL, 123.437. Comandante Nádia, do PL, 111.341 votos. Guilherme Pazim, do PP, 99.470 votos. Matheus Gomes, do PSOL, 98.813. Lionel Hadi, do PT, 93.787. Joel Vinland, do PP, 88.572 votos. Paparico Bag, do PL, 71.922. Beto Fantinel, do MDB, 61.177. Kelly Moraes, do PL, 56.436. Delegada Nadine, do PSD, 55.223 votos. Natasha Ferreira, do PT, 54.027 votos. Ronaldo Santini, do Podemos, 38.772. Zé Nunes, do PT, 37.589 votos. Sofia Cavedon, do PT, 36.864. Miguel Rosseto, do PT, 35.727. Elisandro Sabino, do Republicanos, 35.428 votos. Vanice de Matos, do PL, 32.158. Diego Picucha, do PDT, 31.162. Gilmar Socella, do PDT, 26.463 votos. Júnior Fox, do PL, fez 26.129 votos. Adriana Lara, do PL, 24.733. Ali Clement, do PL. E Moisés Barbosa, do PSDB, com 21.615 votos cada. Na Câmara dos Deputados, o Rio Grande do Sul também definiu seus representantes. O mais votado foi Maurício Marcon, do PL, com 379.834 votos. Depois, Fernanda Melchiona, do PSOL, com 280.262 votos. Giovanni Cherini, do PL, 234.171. Rony Gabriel, do Podemos, 223.643. Alceu Moreira, do MDB, 217.208 votos. E Maria do Rosário, do PT, com 173.788 votos. Também foram eleitos Afonso Ram, Anne Ortiz, Pedro Vesfali e Covati Filho pelo PP, Osmar Terra e Marcelo Moraes pelo PL, Dayana Santos pelo PCdoB, Bongás e Denise Pessoa pelo PT, Darley e Lucas Redecker do PSD, Gessé Sangalli pelo PL, Gustavo Victorino e Carlos Gomes pelo Republicanos, Felipe Camozato pelo Novo, Pompeu de Matos pelo PDT, Jovir Costela e Vilmar Zanquim pelo MDB, Bibo Nunes e Perondi pelo PL, Busato pelo União e Sérgio Zambiase pelo Podemos. Brasília. A direita conquistou 10 dos 19 governos estaduais definidos no primeiro turno das eleições deste domingo, com vitórias de candidatos do PL, Republicanos e o PP. Em São Paulo, Tarcísio de Freitas, do Republicanos, foi reeleito, enquanto Sérgio Moro, do PL, venceu no Paraná e Zuco, do PL, venceu no Rio Grande do Sul. O PL conquistou ainda os governos de Santa Catarina com Jorginho Melo, Rondônia com Marcos Rogério e Roraima com Arthur Henrique. O Republicanos venceu também em Minas Gerais com Cleitinho e Mato Grosso com Otaviano Piveta. E pelo PP foram eleitos Eduardo Riedel em Mato Grosso do Sul e Lucas Ribeiro na Paraíba. O PT garantiu 3 governos, Rafael Fonteles no Piauí, Jerônimo Rodrigues na Bahia e Eumano de Freitas no Ceará. O PSD venceu em 4 estados com Dr. Furlan no Amapá, Raquel Lira em Pernambuco, Fábio Mitidieri em Sergipe e Eduardo Braide no Maranhão. Também foram eleitos Daniel Vilela do MDB em Goiás e Dr. Daniel do Podemos no Pará. O resultado fortalece a presença da direita nos estados, incluindo São Paulo e Minas Gerais, os dois maiores colégios eleitorais do país. O cenário também tem impacto na disputa presidencial, já que Flávio Bolsonaro do PL e Lula disputarão o segundo turno e os governadores eleitos poderão atuar na articulação de alianças e na busca por votos. Brasília. O PL, partido de Flávio Bolsonaro, foi a legenda que mais elegeu senadores nas eleições deste domingo. Foram 19 das 54 vagas em disputa, somando-se aos 9 parlamentares com mandato até 2031, o que dá ao partido 28 cadeiras no Senado a partir do ano que vem. O PT do presidente Lula terá a segunda maior bancada com 9 senadores. O resultado ocorre em uma eleição considerada estratégica, já que o Senado terá um papel importante na análise de projetos do próximo governo e de indicações para tribunais superiores, incluindo o STF. Entre os senadores com mandato até 2031 estão Sérgio Moro do PL e Cleitinho do Republicanos. Eles foram eleitos governadores do Paraná e de Minas Gerais e deixarão o Senado em 2027, sendo substituídos pelos suplentes. Outros 3, Alan Rick, do Republicanos, Omar Aziz, do PSD, e professora Dorinha Seabra, do União Brasil, disputam o segundo turno para governador e, se eleitos, também deixarão a casa. Entre os eleitos pelo PL estão Sanderson no Rio Grande do Sul, além de Michele Bolsonaro, Bia Kicks e Carlos Bolsonaro, Carol Detone e Eduardo Gomes. O MDB elegeu 7 senadores e terá 8 cadeiras, enquanto o PP, União Brasil e o PSB elegeram 3 cada. O Novo também elegeu 3, PSD, Podemos, Republicanos e PSDB, 2 cada, e PDT e Rede, 1 senador cada um. O Senado é formado por 81 parlamentares com 3 representantes por estado e pelo Distrito Federal. Os mandatos são de 8 anos e a renovação ocorre a cada 4 anos. Em 2026, foram renovados 2/3 da casa com 54 vagas, enquanto 27 senadores permanecem com o mandato até 2031. Brasília. No primeiro turno das eleições, as abstenções chegaram a 21,08%, segundo os dados contabilizados pelo Tribunal Superior Eleitoral. O percentual é próximo ao registrado em 2022, quando 20,95% dos eleitores não compareceram às urnas. Dos 125.221.000 que foram os votos registrados em 2026, 119.248.000 foram válidos. Os votos brancos somaram 2.300.000 e os nulos 3.672.000. Os números ainda poderiam sofrer pequenas alterações com a conclusão da totalização dos votos. O segundo turno das eleições vai ocorrer no dia 25 de outubro, conforme o calendário Tribunal Superior Eleitoral. Segundo o TSE, a eleição para a presidência da República será disputada por Flávio Bolsonaro, que obteve 47,03% dos votos válidos no primeiro turno, e Lula, do PT, que registrou 45,16 votos válidos. Em 6 estados e no Distrito Federal, a eleição para governador foi para o segundo turno. A propaganda eleitoral gratuita do segundo turno das eleições terá início nesta sexta-feira e seguirá até o dia 23 de outubro. De segunda a sábado, cada cargo terá 10 minutos de propaganda no rádio e 10 minutos na televisão por dia, totalizando 20 minutos para cada meio de comunicação. No rádio, a propaganda para presidente será vinculada das 7 da manhã às 7h10 e depois do meio-dia ao meio-dia e 10. Na televisão, a propaganda presidencial será exibida das 13 às 13h10 e à noite, das 8h30 às 8h40. Além do horário eleitoral gratuito, haverá inserções de 30 e 60 segundos de segunda a domingo, entre as 5 da manhã e a meia-noite.
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1: Sobradinho. A Escola Padre Benjamin Copete está com inscrições e pré-inscrições e matrículas abertas para o ano letivo de 2027. Os pais e as pessoas responsáveis pelos alunos têm até o dia 6 de novembro para fazer o atendimento presencial na instituição, nos 3 turnos de funcionamento da escola, onde também é possível realizar a escolha dos uniformes escolares. De acordo com o diretor Alessio Marion, o processo abrange diferentes etapas de ensino. Para as crianças que vão ingressar no primeiro ano do ensino fundamental, deve ser feita a pré-matrícula, com a apresentação de certidão de nascimento do aluno, além do CPF do estudante e do responsável. No mesmo período, também devem ser feitas as inscrições e pré-matrículas para o ensino médio, curso normal. Para estas turmas, a documentação exigida no ato da inscrição inclui certidão de nascimento do aluno, duas fotos recentes no formato 3x4, RG do aluno e também do responsável, CPF do aluno e do responsável, atestado de vacina atualizado e o cartão do SUS. Neste mesmo período, também serão feitas as inscrições para o primeiro semestre do aproveitamento de estudos IEJA, e a direção da Escola Copete reforça a importância de as famílias respeitarem os prazos estabelecidos. Além do período de inscrição, que se encerra em novembro, os pais ou responsáveis devem ficar atentos à fase de efetivação da matrícula, que acontecerá entre os dias 9 e 18 de dezembro. Candelária. A suspeita de aplicação de cola na tecla 3 de uma urna eletrônica em Candelária será formalizada com boletim de ocorrência encaminhado ao Ministério Público. O caso ocorreu na sessão 33 na Escola Eveline da Fonseca, em Pinheiro, durante a votação de ontem. A tecla deixou de responder e a urna precisou ser substituída. 18 eleitores já haviam votado, mas os votos foram preservados. O equipamento atende cerca de 550 eleitores. O cartório eleitoral aguarda orientações do TRE para os próximos encaminhamentos e a apuração deverá ser verificada se houve interferência externa. Situação semelhante também foi registrada em Caxias, onde a tecla 3 de uma urna também teria sido colada com adesivo instantâneo, levando à substituição do equipamento. 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O dólar opera em alta nesta segunda-feira. Pela manhã, a moeda americana subiu 4,50%, cotada a R$ 4,98. Na última sexta, a moeda fechou cotada a R$ 5,21. Com isso, o dólar registrou alta de 0,67% na semana, no mês uma alta de 0,80% e no ano o dólar registra uma queda acumulada de 4,97%. Na área agrícola, a Cotrel comercializou a soja R$ 137,00 o saco, o milho R$ 61,00, o trigo PH R$ 78,00 acima R$ 75,00 e o preço do arroz em casca R$ 78,00. Conforme as cotações da Emater, o feijão, o saco de 60 quilos vale R$ 196,78. No mercado de carnes, o preço médio do quilo do boi vivo é de R$ 12,52, a vaca R$ 11,11, o búfalo R$ 10,69, o cordeiro R$ 15,04 e o suíno R$ 5,12. Já o preço médio para o litro de leite pago ao produtor no Rio Grande do Sul, segundo o Conceleite, é de R$ 2,65.
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1: Sobradinho. A Câmara do Comércio, Indústria e Serviços, a CACIS, vai promover amanhã, às 7:30 da manhã, a 23ª edição do Café Empresarial no auditório da entidade em Sobradinho. O encontro terá como tema como superar as mudanças e não sair do mercado, abordando experiências e estratégias para enfrentar os desafios e manter o crescimento no mundo dos negócios. A palestra será conduzida por Flávio Luiz Luquezzi, sócio-proprietário da FDF Incorporadora. Associados da CACIS terão direito a 2 ingressos de cortesia, enquanto o investimento para não associados é de R$ 30,00. A programação busca proporcionar aos participantes um momento de aprendizado, troca de experiências e reflexão sobre as transformações do mercado, contribuindo para o fortalecimento e adaptação dos negócios diante dos novos desafios. Sobradinho. As unidades de saúde terão atendimento especial para as mulheres durante o Outubro Rosa. Ao longo de todo o mês, as unidades estarão abertas às quartas-feiras até, ou das 17 horas até às 20 horas, um horário especial, das 5 às 8 da noite, oferecendo oportunidade para as mulheres colocarem a saúde em dia, receberem orientações e realizarem cuidados preventivos. A iniciativa busca ampliar o acesso aos serviços de saúde e reforçar a importância da prevenção e do cuidado com a saúde feminina. Então, no mês de outubro, nas quartas-feiras, atendimento especial das 17 às 20 horas. 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A equipe sub-18 da Associação Esportiva Sobradinho empatou sábado por 4-4 com o CEP em Canoas no primeiro jogo da final do estadual da categoria da Liga Sul Rio-Grandense. Após terminar o primeiro tempo perdendo por 2-0, a associação reagiu na segunda etapa e chegou a virar a partida.

0: O adversário será o Soledade Futsal de Soledade. O jogo da volta dia 17 em Sobradinho. Já a decisão da Liga Sul Rio-Grandense de Futsal Série Ouro será entre Santo Cristo Futsal e 25 de julho Camangangue de Arroio do Tigre. O primeiro jogo da decisão será domingo em Santo Cristo e o jogo decisivo será em Arroio do Tigre no Ginásio Tigrão no dia 18 deste mês.
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0: Ibarama. Adolescentes de 14 a 17 anos já podem se inscrever no curso de Gestão Rural e Empreendedorismo 2027 do Instituto Crescer Legal. O prazo para inscrição termina em 22 de outubro. No Rio Grande do Sul haverá turmas em Ibarama, Dom Feliciano, Barros Cassal, Santa Cruz e Vera Cruz, além de municípios do Paraná e Santa Catarina. Para participar, o jovem deve estar matriculado a partir do quinto ano do ensino fundamental ou ter concluído o ensino médio, ser oriundo de família de produtores ou trabalhadores rurais e residir nas localidades atendidas. As atividades serão realizadas de março a dezembro do ano que vem, de segunda a sexta, no turno inverso ao escolar, com 4 horas diárias e 800 horas de formação. O curso vai aliar qualificação profissional, empreendedorismo e cidadania, com estudos sobre propriedades rurais, arranjos produtivos locais e também oportunidades de negócios. Segundo a gerente do Instituto Crescer Legal, Nádia Soff, o programa terá 8 novas turmas no ano que vem, ampliando a sua abrangência, incluindo municípios inéditos como Ibarama e Barros Cassal. Os participantes serão contratados como jovens aprendizes pelas empresas associadas e apoiadas do Instituto do Programa. Sobradinho. Uma ocorrência de lesão corporal no âmbito da violência doméstica foi registrada na tarde de ontem no bairro Pinhal, em Sobradinho. Segundo a Brigada Militar, uma das envolvidas procurou a guarnição para relatar ter sido vítima de agressão. Na sequência, os supostos agressores também compareceram à unidade policial alegando terem sido vítimas da situação. Diante do caso, todos os envolvidos foram encaminhados para atendimento médico. Posteriormente, a guarnição de Sobradinho conduziu as partes até a Delegacia de Polícia de Pronto Atendimento em Santa Cruz, onde a ocorrência foi registrada. Após os procedimentos policiais, os envolvidos foram liberados. Segredo. Os vereadores estarão reunidos nesta segunda-feira na 28ª reunião ordinária do ano. Em pauta, 2 projetos de lei do Executivo. O primeiro autoriza a abertura de um crédito especial por arrecadação a maior, no valor de R$ 1.879. O recurso corresponde a rendimentos de aplicação financeira oriunda de convênio, que após a conclusão do projeto ficaram como saldo remanescente, deverão ser devolvidos aos cofres públicos para regularização e prestação de contas do convênio. O outro projeto autoriza a prorrogação por até 3 meses de contrato temporário de uma servente do município. A medida busca garantir a continuidade dos serviços de limpeza e higienização, especialmente durante o encerramento do ano letivo e o período de férias dos servidores. A justificativa destaca ainda que a profissional já está adaptada às rotinas e aos locais de trabalho, evitando a substituição por um período contratual reduzido. A 28ª sessão ordinária do Legislativo de Segredo será hoje, logo mais às 18 horas, e será transmitida pela página oficial da Câmara no Facebook.
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3: 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A Secretaria de Assistência Social e o CRAS Viver Melhor promove uma ação especial em comemoração ao Dia das Crianças, com sorteio de presente surpresa para crianças que moram no município. As inscrições devem ser feitas até a próxima sexta-feira, por ordem de chegada diretamente no CRAS ou pelo 519-9733-1002 ou presencialmente. A ação é destinada a crianças de 0 a 14 anos, com listas separadas para meninos e meninas. Cada criança poderá ser inscrita apenas uma vez. O sorteio será dia 13 de outubro e a lista dos contemplados ficará disponível no CRAS. A retirada dos presentes poderá ser feita até o dia 30 de outubro, preferencialmente pela própria criança, que poderá escolher o presente no momento da entrega, mediante apresentação de documento de identificação, como carteira de identidade ou certidão de nascimento. A iniciativa busca proporcionar um momento de alegria e celebrar o Dia das Crianças junto às famílias do município.
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3: 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Muitas nuvens cobrem o Rio Grande do Sul nesta segunda-feira. Ocorre aberturas de sol em diferentes pontos do estado. A temperatura pouco varia e vai estar entre amena e agradável na maioria das cidades gaúchas ao longo desta segunda-feira. Amanhã, o céu deve permanecer encoberto durante todo o dia na maior parte do estado. Na quarta-feira, a previsão é de mudança no cenário com sol entre muitas nuvens e até a possibilidade de pancadas de chuva à tarde. Na quinta-feira, o tempo volta a ficar mais instável, com muitas nuvens e pancadas de chuva. A sexta-feira deve ser de céu encoberto com pancadas de chuva e trovoadas isoladas. No final de semana, tanto no sábado quanto no domingo, o panorama deve ser semelhante, com sol entre algumas nuvens e possibilidade de chuva rápida durante o dia e a noite. Em Sobradinho, a temperatura mínima de hoje foi de 10 graus e 6 décimos, segundo o registro da estação meteorológica do IMET instalada no Parque da Feijão. A máxima hoje pode chegar aos 24 graus. Neste momento, em Sobradinho, na quadra Altos da Matriz, a temperatura é de 22 graus e a umidade relativa do ar está em 36%.
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3: 12 horas 54 minutos. 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O candidato do PL ao governo do estado, Luciano Zucco, venceu em todos os municípios da 53ª e da 154ª zonas eleitorais, que reúnem 11 municípios do Centro-Serra. Ele foi eleito em primeiro turno nas eleições desse domingo. Já o candidato à presidência da República, Flávio Bolsonaro, do PL, venceu em 10 municípios da região. Lula, do PT, foi o vitorioso apenas em Lagoão. Em Sobradinho, Flávio Bolsonaro fez 5.112 votos e Lula, 2.906. Para governador, Zucco foi o mais votado com 5.051 votos. Para o Senado, Marcel Van Hatten, 4.902 e Sanderson, 4.888 votos. O deputado federal mais votado foi Marcelo Moraes, com 1.288 votos. E o mais votado para deputado estadual foi Adolfo Brito, com 1.315 votos. No município de Segredo, Flávio Bolsonaro somou 2.685 votos e Lula 1.428. Para governador, Zucco foi o mais votado com 2.623 votos. Para o Senado, Marcel Van Hatten, 2.495 votos e Sanderson. O deputado federal mais votado foi Marcelo Moraes, com 1.311 votos. E o mais votado para deputado estadual é Kelly Moraes, com 820 votos. Em Ibarama, Flávio Bolsonaro fez 1.722 e Lula, 792 votos. Zucco foi o mais votado para o governo do estado, com 1.667. Para o Senado, Marcel Van Hatten, 1.722 e Sanderson, 1.704. O deputado federal mais votado é Alceu Moreira, com 704 votos. E para a Assembleia Legislativa, o mais votado em Ibarama foi Adolfo Brito, com 589 votos. Em Passa Sete, Flávio Bolsonaro somou 1.882 votos e Lula, 812. Para governador, Zucco foi o mais votado com 1.938 votos. Para o Senado, Sanderson, 1.905 e Marcel, 1.885. O deputado federal mais votado foi Marcelo Moraes, com 1.364, e para a Assembleia, Kelly Moraes, com 908 votos. Em Lagoa Bonita, Flávio Bolsonaro venceu, fez 1.028 votos contra 610 de Lula. Governador Zucco foi o mais votado, com 1.039. Para o Senado, Sanderson, 983 e Marcel Van Hatten, 966. Marcelo Moraes foi o deputado federal mais votado com 426 e para a Assembleia o deputado mais votado foi Adolfo Brito com 543 votos. Em Lagoão, Lula venceu para presidente, 1.750 contra 1.698 de Flávio Bolsonaro. Para governador Zucco, 1.712 votos. Para o Senado, Pimenta, 1.692 e Marcel Van Hatten, 1.564. Deputado federal mais votado foi Marcelo Moraes, com 584 votos. Para a Assembleia Legislativa, o candidato mais votado em Lagoão, Alessandro Costa, o professor Costa, com 1.203 votos. Em Arroio do Tigre, Flávio Bolsonaro, 5.229 votos contra 2.204 de Lula. Governador Elzuco, com 5.097 votos. Para o Senado, Sanderson, 4.881 e Marcel, 4.735 votos. O deputado federal mais votado foi Marcelo Moraes, com 1.771 votos. E para deputado estadual mais votado em Arroio do Tigre foi Volmir Gordo, com 1.443 votos. Em Estrela Velha, presidente mais votado foi Flávio Bolsonaro, com 1.422 votos e Lula, 683. Governador Zucco foi o mais votado, com 1.200 votos. Para senador Sanderson, 1.131 e Marcel Van Hatten, com 1.106. O deputado federal mais votado foi Alceu Moreira, com 838 votos. E para deputado estadual mais votado em Estrela Velha foi Beto Fantinel, com 586 votos. Em Salto do Jacuí, para presidente, Flávio Bolsonaro fez 3.107 votos e Lula 2.544. Para governador, Zucco venceu 3.036 votos, senador Sanderson 2.921 e Marcel Van Hatten 2.830. O deputado federal mais votado foi Giovanni Cherini, com 898 votos. E para a Assembleia, a mais votada foi Adri Cherini, com 607 votos. Em Jacuizinho, para presidente, Flávio Bolsonaro fez 862 votos e Lula, 684. Governador Zucco, 766 votos. Senador Sanderson, 767. E Marcel Van Hatten, 742 votos. O deputado federal mais votado foi Giovanni Cherini, com 276. E para a Assembleia Legislativa, a candidata mais votada foi Adri Cherini, com 157 votos. No município de Tunas, para presidente, o mais votado foi Flávio Bolsonaro, com 1.260 votos contra 1.245 de Lula. Governador Zucco venceu com 1.238 votos. Para o Senado, Marcel Van Hatten, 1.206 e Sanderson, 1.187. Deputado federal mais votado foi Marcelo Moraes, com 862 votos. E para a Assembleia Legislativa, a candidata mais votada em Tunas foi Kelly Moraes, com 494 votos. 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

Bora, bora, turma! 1:08, 1:08. Boa tarde, sintonia! Salve, salve, galerinha do bem! Vem com a gente! Muita música boa pra você! A partir de agora até as 16 horas, é Mundo Pop por aqui. 21.8 a temperatura aqui na Altos da Matriz. Vamos que vamos, eu sou Maristela Orlandi. E a partir de agora, vem com a gente, então, curtir o Mundo Pop, melhor do pop, do rock, sertanejo universitário, aquele pagodinho, sambinho, bom demais, pra te curtir aí na tarde da segunda-feira, 5 de outubro de 2026, com a parceria da Vencal Calçados, a cada passo com você. 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Para começar aí a nossa tarde de segunda-feira, vamos trazendo aí o bom e velho Raulzito. Não tem erro pra gente começar aí a nossa tarde com o Raulzito.

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Belezinha, 1 hora 25 minutos de buenas, a gente segue por aqui levando muita música na tarde da segunda-feira. Bora, bora então, turma. 21,8 a temperatura, segundo. Ah, é, melhor dia da semana pra ti, Luiz Carlos. Boa, boa, boa. Isso aí, comecinho da semana. Sempre tem um dia preferido, né? Alguém sempre tem o seu dia preferido. Na verdade, nem sei qual é meu dia preferido. Todos os dias. Estar vivo já é. Já é a preferência, né? Então, interessa o dia da semana, né? Mas claro, sempre tem aquele dia preferido. Nem sei qual é meu dia preferido. Vamos que vamos, então. Vamos que vamos. Qualquer dia tá bom, né? Segunda, terça, quarta, quinta, sexta, sábado, domingo. Estamos vivos. E isso é tudo. Bora lá!

0: pra curtir aí. Galera da IRS 400 coletando aí o material pro projeto, pra terceira via aí. Gurizada aí, o Gelson e a turma pedindo a compreensão de todos aí que estão trafegando pela IRS 400. É, pessoal, devagar aí sempre, né, turma? Devagar, devagarinho, se chegou longe. Então, compreensão aí pra turma que a galera na fiscalização aí está coletando material. Projeto aí da terceira pista, né? Um abração, Gelson! Tamo junto, meu amigo! Grande abraço! Obrigado pela companhia de sempre! Bom trabalho pra vocês aí, meu amigo! Tamo junto! Vamos abrindo o bloquinho agora com o Sertanejo Universitário. Vamos de Lua Pereira e Lauana Prado. LP, LP, é o Lençol de Seda.
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0: Bora, 1h40, 1h40. Vem com a gente. Alôzão pras meninas aí no Albardão, pra Renata, pra Rosena na sintonia aí. Obrigado pela companhia, minhas queridas. Vamos abrindo esse bloquinho, trazendo Tina Turner, Let's Stay Together.
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Vamos trazendo então aquele bloquinho pro Luiz Carlos que pediu pra curtir aí, né, Luiz Carlos? Já vamos trazendo aí Badabauê, Luz Neon. E na sequência vamos de cara metade.

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Beleza, galera? 2:10, olha a hora aí, 2:10, vem com a gente. Mundo Pop por aqui, com a parceria LS Tractor, produzindo no Brasil os tratores com a melhor tecnologia para a agricultura familiar. 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Vamos nessa, turma, trazendo por aqui o recadinho. Alôzão pra nega que tá na sintonia aí, tudo bom, nega? Abração aí, daqui a pouquinho tá saindo aquele som bacana aí pra ti. Opa, fala aí, Dudu, Eduardo, pra Ni, pra tia Ni, nossa ex-colega. Tá de repouso? Ué, tá doente, Dudu? Tá descansando? Um beijão aí pra tia Ni, que tá na escuta aí, curtindo a nossa tarde. Então, Ni, como é que tá aí? Tudo certinho? Um abração pra ti, pro Dudu. Obrigado pela companhia aí. Tamo junto, então. Tamo junto. Valeu aí pelo recadinho, Dudu. Bora lá, então. Vou trazer pra gente curtir uma Rita Lee, Coisas da Vida.

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de buenas aí, bora curtir Mundo Pop por aqui, até às 16 horas. Já vai pedindo a tua aí, já vai pedindo a tua. 12h26, 21.8 a temperatura com a parceria da Vencal. Seguinte, ó, dia das crianças chegando aí, dia das crianças chegando aí. Uma semaninha, hein, na contagem regressiva. 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Alôzão, alôzão, alôzão aí pra nega que tá na sintonia aí. Obrigado pela companhia, nega.

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8: Muito que bem, 2h39. Só vem com a gente, com a parceria, galera. 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E também aí na sua casa, é só chamar. 21.7 a temperatura, 21.7, vamos nessa, parceria também, Pepe Calçados. 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Belezinha, turma? Vamos nessa trazendo o quê? Alôzão pro Rafael na sintonia aí. Mais uma vez, galera, é o seguinte, ó. A turma aí da fiscalização tá na... coletando material aí na ERS 400, hein? Coletando material pro projeto aí da terceira pista, tá? Então o pessoal pede compreensão aí de quem está trafegando aí pela ERS 400. Tem pessoal trabalhando aí, coletando material então pro projeto. É, meu amigo Gelson e turma, aquele abraço pra vocês, meus queridos. Tamo junto. Vamos abrir esse bloquinho trazendo Paulo Ricardo. Imagine.

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horas, turma. Olha a hora. 4. Faltando aí para as 3. 4 para as 3. Super parceria aqui na nossa tarde de Mundo Pop, comecinho da semana, primeira segunda-feira aí de outubro. 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E aqui nas nossas tardes aí de Mundo Pop, galera. Vem com a gente então, alôzão, vai pra Karina, tudo belezinha? Como é que tá aí, Karina? Bora! Quer curtir um D2? Qual do D2 aí? Qualquer uma? Qualquer uma! Tá, beleza, então. Deixa eu escolher aqui uma. Vamos trazer. Vamos com o Marcelo D2. Vamos desabafo aí do D2. Bora curtir aí! Alôzão! Vai pra Simone também na sintonia. Tarde!

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10: E aí, galerinha, belezinha? 13h11, olha a hora aí, 13h11, parceria da LS Tractor, produzindo no Brasil os tratores com a melhor tecnologia para a agricultura familiar. 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Vem cá, o Calçados, a cada passo com você é no Centrão de Sobradinho. 21 graus, 3 décimos a temperatura, 43% a umidade relativa do ar, 3 horas 13 minutos e a gente vai trazendo. Nesse bloquinho vamos abrindo aí com Bon Jovi, It's My Life.

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Belezinha, belezinha, bora lá trazendo... Quero aproveitar e mandar um alôzão para os nossos queridíssimos... amigos aí, Petruz e turma aí na HTEC Moto Center, que curtem, já que vou mandar um Guns, eu sei que Petruz adora aí um Guns. Vamos trazendo aí Guns aí pra turma curtir. Abração aí, Petruz e turma aí da HTEC Moto Center. Vamos de Don't Cry? 13h29, 20.9 a temperatura, hein?

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13h39, baixou um pouquinho a temperatura, 20.8, 46% é a umidade relativa do ar. E a gente vai seguindo, levando aí muita música boa, fazendo contigo a melhor playlist. Você deixando a tua participação, o teu pedido aí no nosso WhatsApp, 51-3742-1090, galera. Manda boa aí que a gente toca, tá? Só mandar boa que a gente toca. 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Galerinha do bem, bora lá, trazendo nesse bloquinho Anjos do Hangar. Daqui a pouquinho tem lançamento aí, tem música nova, tem Chapéu Bege aí, Pedro Sanches e Thiago com Lua Pereira. Tem música nova aí também, da Simone Mendes. Daqui a pouquinho a gente traz pra você. Não sai daí não, é, tem muita música boa ainda pra você curtir aqui na tarde de Mundo Pop.

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3: E aí, galerinha do bem, 5 minutos faltando para as 4, 5 para as 4 e bora para saideira, galera, bora para saideira então. 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E é claro, a tua parceria aí, participando na nossa programação, fazendo com a gente a melhor playlist. Vamos agradecendo aí então. Ai, ai, ai, ai, ai. Manda 10 agora, Cleito, agora. Ai, não vai dar tempo que eu já tô com esse WhatsApp aqui, vou te contar, hein? Tá sempre atrasado aqui, na verdade a internet que não sei o que que acontece. Chegou agora a mensagem aqui, Cleiton. Chegou agorinha. Não vai dar tempo de eu trazer a Adele, mas amanhã eu trago a Adele pra vocês, tá? SL Construções na audiência sempre, né, meu querido? Aquele salve pra vocês aí. Vou ficar devendo a Adele. Eu já tenho aqui a Simone Mendes. Lançamento aí, Cê Perdeu, Igual Eu, Pedro Sanches e Thiago com Lua Pereira, o Chapéu Bege, tá? Amanhã a gente toca. Alôzão aí pra Marilene, turma, na sintonia aí, galera no Lago Mudes, até amanhã, nega, também, até amanhã a gente, logo após o noticiário, a gente vai estar por aqui de novo, em mais um Mundo Pop. Eu tô devendo então o Adélia aí pro Cleito, pro Ramon, pra turma aí de CL Reformas. Me lembra amanhã, tá? Se eu não esquecer. Lembra aí, viu, Cleiton? Amanhã é o top. Tá legal? Fechando, então. Assim.

0: Brasília! Coisa linda, hein?
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0: Sanches e Thiago.
1: E pra você não esquecer, é mais uma do LP com o PST.
2: Procura essa

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Olá, gente, muito boa tarde. Chegamos aí pra você, mais uma semana começando, mais uma segunda-feira chegou, né? A partir de agora eu vou te fazendo companhia por aqui, na programação das bandas aqui na Jacuí 97.3 FM. Já estamos com 4 horas, agora mais 8 minutos, 4 e 8. 20 graus, agora mais 4 décimos a temperatura, estamos com 47% umidade relativa do ar em Sobradinho, aqui na quadra Altos da Matriz. Então, dá volume no teu rádio, já sabe, né? E fica com a gente aqui na programação das bandas na Jacuí 97.3 FM. A partir de agora, te prometo o melhor da música popular do Sul na programação da Jacuí 97.3. 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Agora 4 horas mais 10 minutos, 4 e 10, 20.4 continua a temperatura e a primeira vem chegando, sucesso da banda Danúbio Azul. Agora, agora acabou, hein?

Sexta Banda da Nube Azul, agora acabou. 4 horas com 14 minutos. A segunda atração vai ficando por conta da banda Terceira Dimensão. Antes, quero mandar um abraço aqui pro Alisson, tudo certo? Na escuta, indo pra linha Caramuru e Barama. Roda aí 10 a 10 da banda Champion. Deixa pra mim, no segundo bloco vamos incluindo Champion já aqui na nossa playlist, tá bom, Alisson? Pessoal da... Deixa eu ver aqui. Aonde que o Alisson trabalha mesmo?

O Alisson que trabalha na FUBRA, né? Ele, abraço, Alisson. Obrigado aí pelo carinho da audiência, acompanhando aí a nossa programação. Quatro horas agora, 15 minutos, vamos ter terceira dimensão na segunda atração musical do programa. Mandar um abraço aí pro Toco aí na linha Erval, em Sobradinho, acompanhando também a nossa programação, né? Neco Limberger também estão acompanhando aí a gente. Um abraço e obrigado pela participação sempre também com a nossa programação. Vamos de terceira dimensão, se for chorar, manda áudio pra gente.

aí, 4 horas agora, mais 18 minutos, 4 com 18, tarde desta segunda-feira. Segunda-feira pós-eleições, primeiro turno das eleições 2026. Segundamos, 20 graus com mais um décimo, a temperatura 48%, umidade relativa do ar em Sobradinho, aqui na quadra Altos da Matriz. Sidney Dreves, como é que estamos por aí? Tudo certo? Pessoal da Secretaria da Agricultura de Ibarama acompanhando aí a nossa programação. Pessoal da Secretaria de Obras também, mandar um abraço ao nosso amigo Calunga. Calunga Stecker. Ah, seu Calunga, sempre ouvindo aí também a nossa programação, né? Nosso amigo Cleiton Greffner, lá no Cerro Seco Agudo. Como é que está, Cleiton? Tudo certo? Família Raman, linha dos Pomeranos Agudo também. Um abraço para vocês aí, obrigado pelo carinho da audiência. O Valdenir também, representante comercial, tá aí pela região, levando a nossa programação de carona, né? Sintonizado na 97.3 FM. 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Vamos de banda Arpejo, do município de Lajeado. Som da Liberdade, na voz do Rodolfo Bairros, a nova voz da banda Arpejo.

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Olha aí, já de volta para você mais uma vez. Já estamos com 4 horas mais 28 minutos, em 4 com 28, 19 graus, 9 décimos. A temperatura baixou, né? Baixou. Começamos o programa com 20,4. Baixamos aí, baixou 5 décimos, né? 19 graus, 9 décimos. Agora 49% a umidade relativa do ar. O tempo muda, né? O tempo muda nesta semana. Estava acompanhando a previsão do tempo aí para durante a semana. Tem previsão aí de chuvas intensas a partir de quarta já, mas mais intensas na quinta, né? O tempo começa a mudar na quarta, mas na quinta-feira tem previsão aí de fortes chuvas, né? Dependendo da região, próximo a 100 milímetros para quinta-feira. Previsão aí de chuva que segue, não só na quinta, como também aí para sexta e o final de semana, né? Devemos ter uma semana aí de chuvas que podem causar, infelizmente, transtornos mais uma vez, né? Essa é a previsão aí do tempo para esta semana. O tempo começa a mudar na quarta, com mais chuva na quinta e segue com a instabilidade também durante o final de semana, né? Vamos aguardar, porque é sempre uma previsão e jamais uma precisão, né? Mas as previsões ultimamente estão... As previsões ultimamente estão bem assertivas, né? Bom, vamos lá, agora 4 horas com 29 minutos. 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Programação sendo divulgada por aqui, inclusive, só para reforçar que à tarde terá aquela reunião dançante com a banda Nave Som, com ingresso grátis. 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Mandar um salve por aqui, quem está acompanhando a nossa programação. Deixa eu ver aqui se é o Ed ou se é o Anderson. É o Ed. O Edvan Carvalho, lá do Laguão, acompanhando a nossa programação. Pessoal aí da banda Expresso do Luar. Vamos cantar na sequência, Desacreditado, ó. Falando em Desacreditado, né? Linda essa canção, vamos curtir, né? Não direi nada, só haverão sinais, né?

0: Aí o sucesso da banda Expresso do Luar, Desacreditado, rodou na programação das bandas aqui na Jacuí 97.3 FM.
1: Aqui é bom demais.
0: E assim, fala aí, Vini, o que que é mesmo?
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0: Que maravilha, então. 4 horas com 34 minutos, 4 com 34. Vamos chegando agora com o pedido musical do Alisson. Pessoal aí que trabalha na FUBRA, estão aí pelo interior, indo à localidade de Linha Caramuru, Ibarama. Aliás, quero mandar um abraço para toda a comunidade de Linha Caramuru, Ibarama, acompanhando também a nossa programação, né? Pessoal da Linha Salete, também aqui. Ah, eu vou ter que descobrir, eu me esqueci o nome, tia. É lá no Lajeado Seco. Me esqueci, não vou arriscar. Não vou arriscar aqui, viu? Mas é lá no Lajeado Seco. Abraço, pessoal do Lajeado Seco e Ibarama. Obrigado aí pelo carinho da audiência. Nosso amigo Tony, o Tony Drescher, vizinho do Neguinho, da Rosemary, do Pedro Miguel, né? Aquele abraço. Pessoal lá da 287, quilômetro 185, Rincão do Pinhal Agudo. Ah, tô falando do pessoal do Da Colina Produtos Coloniais com a gente também. Como é que estamos, Franciel? Eu até já sei que música tu vai pedir, tá? E hoje eu me adiantei, eu tenho certeza que dessa aqui tu vai curtir. Mas pode pedir a tua também, roda depois, tá? Mas eu sei que essa aqui tu curte, tu gosta, viu? Vamos trazer 10 a 10 pra recordar sucesso da banda Champion.

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Olha aí, 4 horas agora mais 48 minutos, faltam 12 só para 5 agora, 12 faltando para 5 da tarde desta segunda-feira, hoje 5 de outubro de 2026. Salve, salve por aqui chegando, lá do Rafael Vanzin acompanhando a programação. Tá deixando um recado aqui para o Padre Matheus, que está de aniversário hoje, desejando saúde, paz, alegria, tudo de bom. Deus abençoe grandemente sua vida e caminhada. Rafael Vanzin de Cerro Preto e Barama, ótima semana abençoada a todos nós. Valeu, Rafael Vanzin. Reforçando por aqui os parabéns, Padre Matheus. Está de aniversário hoje, 42, é, Padre Matheus? 42 aninho, nem parece, hein? Não parece, 42 não. O coração pirou, pirou, pirou. Cadê a festa? Cadê a festa? Hã? O churrasquinho aquele? Tá. Eu até me coloquei à disposição pra ser o assador, né? Mas não aconteceu nada demais, né? Por enquanto, né? Por enquanto, nada demais, né? Parabéns, felicidade, saúde, paz, alegria e tudo de bom. Se for por falta de

caçador, me coloco à disposição, tá? Levo a carne, inclusive. É só autorizar algum açougue, supermercado aí, e nós passemos lá e levemos a carne, tá bom? E assemos ela, deixemos pronta. Podia ser lá na casinha do Neco, inclusive, né? Já pensou? O toco lá da linha Erval tá só pela junção lá no cantinho do Neco, né, Chico? Podia só uma pontinha de peito lá uma hora dessa, né, Toco? O que tu acha? Na hora que o Neco liberar o cantinho lá pra nós assar uma carne de novo, né? -9 graus com 6 décimos a temperatura agora, 51% a umidade relativa do ar. 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E a Claita e o nosso amigo Ari Tafarel por aí também? 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Mandar um abraço também pro pessoal lá de Caxias do Sul, pela internet, acompanhando a nossa programação. O pessoal que trabalha lá na Marco Polo, aquele abraço, como é que tá, Osmar, tudo certo? Lá em Farroupilha também. Pessoal de Júlio de Castilho, pessoal de Itara, Pinhal Grande. Nosso amigo Elonir, da Picada do Rio Agudo. Como é que estamos, meu amigo? Tudo certo? Pediu o Flávio Dalcin para nós aqui do posto em Picada do Rio Agudo. Como é que estamos por aí, Elonir? Tudo certo? Abraço, obrigadão pelo carinho da companhia. Aqui também, quem deixou o recado pra gente, oferecendo música pro marido Áureo Raiman. É o pedido da Indiara, isto? Abraço Indiara, abraço Áureo, obrigado pelo carinho da audiência. Salvo engano, em Estrela Velha, em Itaúba, se eu não me engano, é isso, né? Abraço aí pra vocês, obrigado pelo carinho da audiência. Marilane Lopes, em Campestre, também tá com a gente por aqui. Nosso amigo Cleitinho, pessoal da CL Reformas, aquele abraço, obrigadão pelo carinho da audiência. Vamos chegando com mais sucesso musical, vamos trazendo Mama Maria, sucesso do grupo Hellas aqui, ó. Depois tem São Francisco de Bike, a BMW, 6 para 5 agora. Daqui a pouquinho tem o TBT das bandas, daqui a pouquinho mais, hein?
Mais recado chegando por aqui. Clorberto Padilha, de Soledade, acompanhando também a nossa programação, curtindo o melhor programa das bandas. Ai, que maravilha, que bom saber disso. O Lauro de Arruí do Tigre, segundou, boa semana. Aquele abraço.

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1: Muito bem, agora 5 horas já com mais 6 minutos, 5 e 6. Vamos na sequência trazendo o quadro TBT das Bandas aqui na Jacuí 97.3 FM. 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Vamos trazendo canção que foi gravada e lançada em 2005. Canção que faz parte do álbum Soy un Latino Americano, CD volume 10, da banda Brilhação do município de Feliz. Tatuagem de Amor, vamos trazendo essa aqui para recordar no dia de hoje, 5 e

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1: Agora 5 horas mais 11 minutos, a hora certa 5:11.
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1: Vamos chegando com mais uma segunda do bloco TPT das bandas por aqui. Vamos trazendo a canção que foi gravada e lançada originalmente em 2003.
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1: Esta canção é de composição do Alexandre Flach. Banda com sede no município de Ivoti até hoje. Banda centenária. Banda com mais de 100 anos de história. Um dos fenômenos da música popular do Sul na atualidade. Tô falando da banda Rainha Musical. Minha Rainha, o nome da canção.
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1: 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Minha Rainha, sucesso do Rainha Musical. Vamos curtir pra recordar isso aqui assim, ó. 5:12.

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15: Muito bem, estamos aí de volta. Olha só, hora certa, 17 horas com 22 minutos, 5h22, entardecer desta segunda-feira, 5 de outubro, 18.8 a temperatura, a umidade do ar agora em 54%. É o programa das bandas aqui na Jacuí 97.3 FM. Vou dar um abração aqui ainda para o pessoal do Lajeado Seco que eu fiquei devendo aqui antes, agora sim, né? Não que eu me lembrei, mas o Pintinho me ajudou nessa aqui, né? Abraço aí pro Vitor Puntel, né? Acompanhando aí a nossa programação. Mandar um abração aí pro seu Gilson Puntel e a dona Cleci, lá no Lajeado Seco em Ibarama, acompanhando sempre também a nossa programação. Abraço pro Vitor, né? O pessoal aí da Casa Center em Ibarama, também acompanhando a programação. Grande abraço. Obrigado pelo carinho da audiência, beleza? Renata Lang Albardão também nos acompanha. O Lauro do Arroio do Tigre, grande abraço. 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Vamos atendendo o pedido musical aqui, que vem lá da Picada do Rio, em Agudo. Vou mandar um abraço aí pro Elonir, pessoal lá do posto da Picada em Agudo, acompanhando a nossa programação. Vamos trazendo Flávio Dalcin e Banda Ouro. 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
1: Pois bem, assim chegamos ao final da edição de hoje do programa, sempre agradecendo o carinho da tua companhia, da tua audiência com a gente, com a força de Da Colina Produtos Coloniais, 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Mandar um abraço aqui pro pessoal que está deixando o recado aqui. Já estamos no na finaleira do programa. Não vou conseguir rodar mais Rodrigo Bayer e Banda hoje. Vou ficar devendo essa aqui. O pessoal. Olá, boa tarde, tudo bem? Oferece Romance Rosa do Rodrigo Bayer. Estamos na escuta, na estrada e na escuta, ouvindo. Um abraço. É o recado da Chay. É isso, Tom? Abraço para vocês, vou ficar devendo por hoje essa canção, porque já temos outra canção programada por aqui. Banda Estúdio do município de Lajeado fecha o nosso programa de hoje. Tá bom, Chay? Abraço, obrigado pelo carinho da audiência. Amanhã nós rodamos Rodrigo Bayer e Banda por aqui, beleza? Abraço a todos, bom final de tarde. Na sequência tem Pablo Cardoso com o seu Limpa Banco. Eu volto amanhã às 4 da tarde, claro que você vai estar por aqui, né?

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0: Você segue ligado ao som da ZYD 643, Rádio Acuia FM, centro de Sobradinho, Rio Grande do Sul. Ao final dessa tarde da segunda-feira, vamos de limpa banco.
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0: É, gauchada, arreda as cadeiras por aí. Nosso baile gaúcho, nosso baile campeiro vai começando por aqui em mais um final dessa tarde. Hoje, 5 do mês de outubro. Paulo Cardoso por aqui, te fazendo companhia então a partir de agora. Juntos a gente vai até as 19 horas, tá bom? Até as 7 horas da tardinha. O melhor da música gaúcha, o melhor da música campeira, para embalar bem teu finalzito da tarde, teu início da noite também, o início dessa semana aí que vamos iniciando com tudo, né? Segunda semana do mês de outubro. 5 horas 38 minutinhos, 5h38, estamos com 18 graus e 7 décimos de temperatura, 54% está a umidade relativa do ar aqui no centro da cidade de Sobradinho. 3742-1090 é o nosso telefone, está liberado esse número aí para você fazer sua participação, tanto faz ser através do nosso WhatsApp, sua mensagem de texto ou de áudio, ou também ligação aí para falar diretamente comigo, tá bom? 3742-1090 é o telefone aqui da Jacuí FM. 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Chega por aqui, vamos iniciando então, sapecando-lhe as primeiras do nosso programa de hoje. Pra ti que tá tomando um bom chimarrão por casa, pra ti que tá na lida, pra ti que tá no trecho, vamos que vamos, tá na hora, meu, seu, nosso limpa banco da Jacuí, ao som do Chiquito e Bordoneio, debaixo do

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Temos de volta por aqui, né, tia? Seu Limpa Banco, finalzinho da sua tarde. Logo, logo vamos se carreirando aí pra noitada da sua segunda-feira. Segunda-feira, hoje, 5 do mês de outubro. 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

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Faltando apenas 8 minutinhos para 6, 8 para 6, Jonatas de Barama tomando um bom mate, tudo certo por aí, Jonatas, como é que temos, hein? Sintonizado com a gente, hein? Está faceiro do final de semana, né, Jonatas? Abração pra ti, tá bom? Tá pedindo mal som do Portal Gaúcho? Capaz que não, pra já que vamos trazendo por aqui no seu link.

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Boa tarde a você que nos acompanha nesse final de tarde de segunda-feira, na hora da Ave Maria. Nesta segunda, queremos rezar agradecendo pelo fim de semana que você teve, encontros que participou, pessoas que conversou e agora pela semana de trabalho que terá. O anjo do Senhor anunciou a Maria e ela concebeu do Espírito Santo. Ave Maria, cheia de graça, o Senhor é convosco. Bendita sois vós entre as mulheres e bendito é o fruto do vosso ventre, Jesus. Santa Maria, Mãe de Deus, rogai por nós, pecadores, agora e na hora de nossa morte. Amém. Eis a serva do Senhor. Faça-se em mim, segundo a vossa palavra. Ave Maria, cheia de graça, o Senhor é convosco. Bendita sois vós entre as mulheres e bendito é o fruto do vosso ventre, Jesus. Santa Maria, Mãe de Deus, rogai por nós, pecadores, agora e na hora de nossa morte. Amém. E o Verbo divino se encarnou e habitou no meio de nós. Ave Maria, cheia de graça, o Senhor é convosco. Bendita sois vós entre as mulheres e bendito é o fruto do vosso ventre, Jesus. Santa Maria, Mãe de Deus, rogai por nós, pecadores, agora e na hora de nossa morte. Amém. Rogai por nós, Santa Mãe de Deus, para que sejamos dignos das promessas de Cristo. Oremos, concluindo o Ângelus, esta oração do final de tarde. Infundi, Senhor, como vos pedimos, a vossa graça nas nossas almas, para que nós, que pela anunciação do anjo, conhecemos a encarnação de Cristo, vosso Filho, pela sua paixão e morte na cruz, sejamos conduzidos à glória da ressurreição. Por nosso Senhor Jesus Cristo, vosso Filho, que é Deus convosco, na unidade do Espírito Santo. Tenha você um ótimo final de tarde, um bom descanso e que Maria interceda por ti. Em nome do Pai, do Filho e do Espírito Santo. Amém.

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11: Gauchada, aqui Jacuí, aqui se Limpa Banco, né? Vamos que vamos até as 19 horas por aqui, só com o melhor da música gaúcha, melhor da música fandangueira. Para embalar bem teu finalzinho da tarde, teu início da noitada desta segunda-feira, hoje 5 do mês de outubro. Estamos com 6 horas mais 10 minutinhos, 6 e 10, 18 graus está a temperatura, 56% está a umidade relativa do ar aqui no centro de Sobradinho. 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Pra especial para nosso ouvinte, nossa amiga Renata, né, Albardão Rio Pardo, tudo certo por aí, Renata, como é que temos? Um abração para vocês aí, tá bom? Todo o povo de Albardão, grato pela sintonia, pela sua audiência. Vili Carvalho aqui em Sobradinho, tudo certo, Vili? Tomando um bom chimarrão no bairro Rio Branco, né? Um abração para você, tá bom, Vili? Vamos ao som do Grupo Rodeio? Escudos de um Tauro aqui no seu Limpa Branco, logo mais também tá chegando os Serranos na 97.3.

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1: Bonita canção, Os Monarcas, tirando meu chapéu pra Deus aqui no seu Limpa Banco. 6:28, 6:28 no seu finalzito da tarde da segunda-feira, 5 do mês de outubro, 17 graus, 8 décimos de temperatura e estamos com 58% de umidade relativa do ar. Os Rodrigo Carlos Magrão, madrugando aqui na 97.3.

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11: Gostado do seu Limpa Banco, vamos que vamos por aqui, logo logo iniciando a noitada aí da sua segunda-feira, né? 5 do mês de outubro, 6 horas mais 36 minutos, 6h36, 17 graus, 4 décimos de temperatura, estamos com 58% de umidade relativa do ar aqui em Sobradinho. 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Você que está tomando um bom mate aí por casa, você que terminou ali da pouco, né? Tá chegando por casa agora, né, tchê? Você que tá no triste, você que tá na lida ainda, vamos que vamos por aqui. Faltando apenas 20 minutinhos pra 7, 20 pra 7, trazendo ao som do Porca Véia. Sabe pra tua patroa aí, olha pra ela e diz essa é pra ti, meu amor, ó. Porca Véia, luz do meu rancho aqui no seu limpar.

0: boa noite. É o Luiz Andazeiro Rodrigues, a linha Raimidinho Pitingala, aqui, passa sete. Queria pedir uma música pra mim mesmo escutar. Passei no programa mesmo. Obrigado por atender.
1: Aquele abração pra você, nosso amigo Luiz, linha Raimendinger, Passa Sete. Tudo é bom, Tati? Abençoada semana pra você, todo o povo do Passa Sete que sintoniza com a gente.

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6: Já temos de volta por aqui, né, tia, na finaleira, na rapa do tacho, como diz o gaúcho. Apenas 5 minutinhos nos separam das 7 horas, 5 para 7, vamos chegando com 17 graus e 3 décimos de temperatura, 58% está a umidade relativa do ar aqui em Sobradinho. 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Tchê, Limpa Banco retorna amanhã, tá bom? Na sua terça-feira aí, só com as galdérias do nosso Rio Grande, tá bom? A todos vocês, uma feliz e abençoada noite de segunda. Aquele abraço e até mais!

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2: 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As notícias do governo federal que movimentaram o país no dia de hoje.
3: Olá, boa noite.
1: Boa noite para você que nos acompanha em todo o país.
3: Segunda-feira, 5 de outubro de 2026.
1: Vamos aos destaques do dia.
3: Mais de 125 milhões de brasileiros foram às urnas neste domingo para o primeiro turno das eleições.
1: E forças de segurança pública fazem balanço das operações para combater crimes eleitorais. Gabriela Noronha.
4: De acordo com a Polícia Federal, foram apreendidos 2.850.000 reais durante a atuação no primeiro turno das eleições.
3: Fim das bets.
1: Sites e aplicativos de apostas deixam de operar no país nesta terça-feira.
3: E prazo para resgatar saldo em plataformas termina hoje. Graziela Mendonça.
4: São mais de 1.300.000.000 de reais que ainda aguardam resgate nos sites e aplicativos de bets.
1: Outubro Rosa.
3: Mês de falar sobre cuidados com a saúde da mulher e prevenção ao câncer de mama.
1: Saiba como identificar sinais de alerta e onde encontrar assistência especializada pelo SUS. Cleide Lopes.
5: O INCA estima 78 mil novos casos de câncer de mama no ano até 2029.
3: Hoje na apresentação da Voz do Brasil, Luciano Seixas e Mariana Jungmann.
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3: As eleições no Brasil transcorreram com tranquilidade, segundo o balanço das forças de segurança que atuaram em todo o país.
1: As principais ocorrências registradas se referem à propaganda eleitoral irregular e tentativa de compra de votos.
3: E os eleitores não tiveram dificuldades para chegar aos locais de votação.
4: Mais de 321 mil profissionais foram mobilizados em todo o país para garantir a segurança das eleições de 2026. O ministro da Justiça e Segurança Pública, Wellington César Lima, destacou o trabalho conjunto do efetivo, que reúne agentes de forças estaduais, Polícia Federal, Tropa de Contingência, Polícia Rodoviária Federal e Força Nacional.
6: Demonstra muita integração, muita coordenação das forças de segurança e os números de fato são muito irrisórios no que diz respeito às ocorrências de maior relevo.
4: De acordo com a Polícia Federal, foram apreendidos 2 milhões e 850 mil reais em bens e valores durante a atuação no primeiro turno das eleições. Até o fim do domingo de votação, foram instaurados 49 inquéritos policiais e 204 pessoas foram conduzidas para as delegacias. O delegado Henrique Oliveira Santos, chefe da Divisão de Repressão a Crimes Eleitorais, falou sobre as principais infrações cometidas.
7: O crime que, por exemplo, mais aconteceu, né, o crime de propaganda irregular no dia das eleições, que já era algo esperado. O segundo crime que mais ocorreu no Brasil inteiro foi o crime de compra de votos.
4: A Polícia Rodoviária Federal também divulgou o balanço. O chefe da comunicação social da PRF, Alexandre Castilho, destaca que além do patrulhamento de rodovias, os agentes atuaram na prevenção e no combate a crimes associados ao processo eleitoral.
8: A PRF registrou quase R$1 milhão em dinheiro vivo e cheques bancários. Ainda houve duas interceptações de ônibus que transportavam eleitores irregularmente.
4: A PRF também restringiu no domingo de eleição o tráfego de veículos de grande comprimento e de cargas superdimensionadas. Segundo a corporação, a medida contribuiu para evitar congestionamentos. Reportagem Gabriela Noronha.
1: E termina hoje o prazo para retirar o saldo em sites ou aplicativos de bets.
3: Com a proibição dos jogos, as plataformas de apostas deixam de operar em todo o país a partir de amanhã.
1: Caso o apostador não retire o saldo a tempo, o valor será devolvido pelos bancos a partir do próximo final de semana.
4: são mais de 1 bilhão e 300 milhões de reais que ainda aguardam resgate nos sites e aplicativos de bets. O prazo termina às 23 horas e 59 minutos desta segunda-feira. A partir desta terça-feira, os sites e aplicativos deixam de operar, conforme o cronograma de implementação da medida provisória que proibiu as bets no Brasil. A orientação para os usuários é acessar as plataformas em que tem cadastro e solicitar a retirada, ainda que o valor seja pequeno. É a situação da maioria das contas. 96% delas tem saldo abaixo de R$ 25,00. E quem possui contas em mais de uma empresa deve conferir em cada uma delas. Os valores que não forem retirados voluntariamente dentro do prazo serão devolvidos pelos bancos entre 9 e 14 de outubro. Caso haja algum impedimento para restituição, a partir de 14 de outubro, os recursos serão transferidos à Caixa Econômica Federal, que ficará responsável pela devolução aos apostadores. Graziela Mendonça para a Voz do Brasil.
3: E o Ministério da Fazenda definiu regras e prazos para encerramento das atividades das empresas de apostas que não possuem mais autorização para funcionar no país.
1: De acordo com portaria publicada pela pasta, as empresas têm até a próxima quarta-feira para enviar saldos finais das contas dos usuários. O levantamento deve considerar os valores que os usuários podem resgatar até hoje.
3: E as plataformas têm até o dia 15 de dezembro para regularizar todas as pendências financeiras referentes ao período em que estiveram em funcionamento.
1: A portaria também exige que as empresas mantenham os dados cadastrais atualizados e tenham um representante legal no Brasil para cuidar de possíveis pendências.
3: Estamos no Outubro Rosa, mês de conscientização sobre o câncer de mama.
1: O movimento reforça informações sobre fatores de risco, métodos de prevenção e apoio às mulheres diagnosticadas.
3: Este ano, o Instituto Nacional do Câncer reforça a importância dos exames para a detecção precoce da doença.
5: Antônia Josimária de Oliveira Lima, moradora do Rio de Janeiro, descobriu um câncer de mama no finalzinho de 2015 e em 2016 operou o tumor. Fez quimioterapia e ainda hoje segue em acompanhamento no Instituto Nacional do Câncer, o INCA. Para ela, a doença não representou o fim, mas um recomeço.
9: Hoje eu estou bem, graças a Deus. Comecei a ter uma vida diferente. Você aprende a se valorizar, você aprende a se amar.
5: De acordo com o Instituto Nacional de Câncer, o INCA, o câncer de mama é o mais comum entre as mulheres do Brasil e no mundo. A doença se manifesta de várias formas, como, por exemplo, o aparecimento de nódulos, alterações na pele da mama, que fica com aparência de casca de laranja, e secreções no mamilo. O INCA estima 78 mil novos casos de câncer de mama no ano até 2029 e que a detecção precoce da doença é um fator determinante para a cura, como falou a chefe da divisão de detecção precoce do INCA, Renata Maciel.
10: Então, ficar sempre atenta, tocar as suas mamas, sentiu algo diferente, procure o mais rápido possível, porque o diagnóstico precoce ele também permite empregos de terapias menos invasivas, né? menos agressivas, e assim a gente consegue também ter maior chance de cura.
5: O Sistema Único de Saúde oferece gratuitamente todo o tratamento para o câncer. Reportagem Cleide Lopes.
1: E hemocentros de todo o país contarão com recursos federais para a qualificação de serviços.
3: Uma portaria assinada pelo Ministério da Saúde estabelece incentivo federal mensal para aprimorar serviços de hemoterapia.
1: A medida também faz parte das ações para fortalecer a produção nacional de medicamentos derivados do sangue, como a imunoglobulina.
3: O Brasil firmou acordo para ampliar o fornecimento e a transferência de tecnologia do medicamento.
11: A portaria estabelece incentivo federal mensal aos hemocentros de todas as unidades da federação. A medida também prevê melhorias na estrutura dos hemocentros, nos equipamentos e nas condições de processamento e conservação do plasma, componente do sangue utilizado na produção de medicamentos. Além da portaria, também foi anunciado um acordo para ampliar a produção de imunoglobulina e alcançar a fabricação 100% nacional do medicamento. utilizado no tratamento de imunodeficiências, infecções bacterianas e alguns tipos de câncer do sangue. Para isso, a empresa brasileira de hemoderivados e biotecnologia, Hemobras, firmou um acordo de cooperação com a empresa chinesa Tiantan Bio. A parceria prevê a cooperação para o registro no país de uma imunoglobulina humana de uso intravenoso. O ministro da Saúde, Alexandre Padilha, comentou a importância desse tipo de acordo de cooperação.
12: Quando a gente tem uma rede mais consolidada, com mais capacidade de incorporação tecnológica, então a gente consegue ter parcerias internacionais e nacionais tão potentes.
11: A Tiantan Bio também vai apoiar a Hemobras na modernização de sistemas e processos, com ações nas áreas de transformação digital, automação e gestão inteligente. Reportagem, Márcia Fernandes.
1: Outubro é também o mês do idoso, um período para dar visibilidade às pautas relacionadas aos direitos das pessoas com mais de 60 anos.
3: No Brasil, essa população cresceu 11,3% em 2012 para 16,6% em 2025, mostrando uma tendência de envelhecimento populacional.
1: Os dados são da Síntese de Indicadores Sociais, realizada pelo Instituto Brasileiro de Geografia e Estatística, o IBGE.
3: E nós conversamos com a pesquisadora Denise Freire, responsável pelo estudo, para saber mais sobre o retrato que ele mostrou da população com mais de 60 anos no Brasil. Acompanhe.
1: Olá, doutora Denise Freire. Prazer ter a senhora conosco aqui. Bem-vinda à Voz do Brasil. A senhora que conduziu aí a síntese dos indicadores sociais do IBGE, que apurou alguns dados sobre o envelhecimento da população. E aí a gente quer falar um pouco sobre isso hoje. O principal dado aqui que eu gostaria de começar trazendo é o que trata da população com mais de 60 anos, que cresceu cerca de 53% entre 2012 e 2025, né? A pesquisa apurou o que provocou esse aumento da população idosa, doutora?
13: Olá, é um prazer participar com vocês dessa entrevista. O estudo da síntese mostrou, né, esse aumento da população idosa no período 2012 a 2024, né? Esse é um aumento que possui vários fatores, né, vários aspectos. Então, a gente pode considerar tanto, né, o aumento da expectativa de vida, melhoria de saneamento, né, melhoria também das condições de acesso a medicamentos e à saúde, né? E, por outro lado, também a gente tem uma questão da queda da natalidade, né? Então, reduz a participação de crianças e jovens também na nossa população. Então, cada vez mais tem chamado a atenção esse aumento, né, de pessoas idosas na proporção da população brasileira.
3: Esse crescimento da população mais velha já vinha ocorrendo nas décadas anteriores, né? Foi observado algum tipo de aceleração?
13: Sim, tem havido uma aceleração, né, nesse processo de envelhecimento, nessa participação da população idosa dentro, né, do total da população brasileira, né, de acordo com esses aspectos que a gente citou já.
1: Agora, a pesquisa trouxe também dados sobre a idade das pessoas no mercado de trabalho, né? Aliás, é um dos principais focos da pesquisa, é o mercado de trabalho. E ela apontou uma presença expressivamente maior de homens do que de mulheres trabalhando após os 60 anos, não é isso, doutora? A que se deve isso?
13: Sim, exatamente. Historicamente, né, no mercado de trabalho existe uma participação maior de homens do que de mulheres, né, não só entre a população idosa, mas de uma maneira geral. Mas quando a gente faz esse recorte de 60 anos ou mais, cerca de metade dos homens ainda permanecem no mercado de trabalho, enquanto que entre as mulheres é cerca de um quarto. Né? Existe essa diferença importante, né, por gênero, principalmente, em primeiro lugar, por causa das condições previdenciárias, né? Aos homens realmente é exigido ficar mais tempo, né, trabalhando e contribuindo para conseguir se aposentar. A mulher, como tem normalmente uma dupla jornada, né, ela tem também o trabalho de cuidar de parentes, de cuidar da casa, dos filhos, normalmente tem uma condição previdenciária em que ela exige menos tempo de contribuição do que os homens. Então, aos 60 anos, normalmente é difícil para os homens, né, para a maioria dos homens já ter conseguido se aposentar, então a maioria deles ainda permanece, né, pelo menos metade permanece no mercado de trabalho entre 60 e 69 anos. Né? A partir de 70 anos que a gente conseguiu fazer esse recorte, aí sim que há uma queda expressiva na proporção de homens que ainda trabalham. E mais significativa ainda entre as mulheres. Mas isso se deve também às condições de, assim, a gente tem um mercado de trabalho que tem uma informalidade, né, importante. Então, para as pessoas conseguirem atingir o mínimo exigido pela Previdência Social para conseguir se aposentar, também demora, né? Nem todo mundo também tem uma continuidade de contribuição ao longo da sua vida laboral. Então, isso faz com que as pessoas, mesmo, né, com mais idade, né, mesmo às vezes já atingindo a idade mínima de aposentadoria, ainda não consigam se aposentar por falta de contribuição ainda à Previdência.
3: Outro dado sobre o mercado de trabalho é que a presença, o percentual de idosos empregados vem aumentando, embora tenha sofrido uma baixa aí durante o período de pandemia. E eles também ganham mais do que a média da população, né? A senhora pode comentar um pouco esses dados?
13: Sim, exatamente. O dado de 2024 apontava que cerca de um quarto das pessoas com 60 anos ou mais ainda estava inserida no mercado de trabalho, né? E foi o percentual mais elevado da série, né? Então, a gente observa que a cada ano esse percentual de idosos que participam no mercado de trabalho vem aumentando, né? Na pandemia foi o menor valor, né, em 2020, porque os idosos justamente precisavam, né, se precaver, né, de contaminação, de doença, para pegar a Covid, e realmente a sua participação diminuiu em 2020. Mas desde então, a cada ano, a sua participação vem aumentando e está em uma trajetória de alta. Né? Então, mas assim, são vários fatores, né? Então, assim, além da questão previdenciária também, né, e da questão da informalidade, a gente também pode apontar a questão de arranjos, né, familiares, porque muitos, quando você tem por outro lado uma situação dos jovens, né, com dificuldade de inserção no mercado de trabalho ou de uma inserção muito precária, os idosos acabam permanecendo como principal provedor, né, quando ele participa de uma família, né, com múltiplos membros e que também tem os jovens participando da família. Então, a pessoa mais idosa, que normalmente ganha mais, né, tem mais experiência, então ela vai tender sempre a ganhar uma remuneração mais elevada, né, do que das outras pessoas, das outras faixas etárias, né, e ela acaba também servindo como uma pessoa provedora. Né? E no ambiente atual, que, como eu já falei, dessa dificuldade dos jovens, então cada vez mais a gente vai, eu acredito que a gente vai assistir o aumento das pessoas idosas inseridas no mercado de trabalho, tanto homens quanto mulheres.
1: Muito bem, nós conversamos com Denise Freire, pesquisadora responsável pela síntese dos indicadores sociais do IBGE. Muito obrigada, doutora, pela sua entrevista à Voz do Brasil.
13: Muito obrigada.
3: Como a gente ouviu na entrevista, o Brasil tem cerca de 17% da população brasileira acima dos 60 anos e atravessa uma tendência de envelhecimento populacional.
1: Com esse crescimento, além dos cuidados com a saúde e o bem-estar, é preciso estar alerta para golpes ou crimes virtuais.
3: Apenas no ano passado, o Disque 100 registrou 1.000 denúncias de violações virtuais contra pessoas idosas.
1: Além do Estatuto do Idoso, que tipifica crimes contra pessoas com 60 anos ou mais, existem canais de informação ações e denúncias para proteger esse público.
14: Aos 69 anos, o aposentado Pedro Mesquita não imaginava que pudesse cair no golpe do empréstimo consignado ao atender uma ligação de uma suposta funcionária do banco.
15: Ela propôs que quitava meus débitos no banco com juro bem menor e eu ia pagar parcela bem menor. Foi onde que ela me ganhou. Um empréstimo lá no meu nome com um valor de 24 mil. Não caia nesse golpe como eu caí, porque foi muito fácil. Eu achava que eu não caía em golpe.
14: Crimes virtuais cometidos contra idosos são punidos com maior rigor de acordo com o Código Penal. E o Estatuto do Idoso, criado em 2003, garante que, nesses casos, o idoso tenha atendimento preferencial e que o processo corra de forma mais rápida na Justiça. No ano passado, o Disque 100 registrou 1.000 denúncias de violações de direitos de idosos em ambiente virtual. São crimes como golpes, ameaças e exposição. Para levar mais informações às pessoas idosas, o Ministério dos Direitos Humanos e da Cidadania criou uma cartilha, como explica o secretário nacional dos Direitos da Pessoa Idosa, Alexandre da Silva.
16: Nós precisamos sempre garantir autonomia, independência. Temos uma cartilha também no campo da educação para que as pessoas idosas não caiam nos golpes mais conhecidos. E a gente aproveitou esse material falando também de situações que não são golpes, mas podem ser, na mão de pessoas mal intencionadas, oportunidades, né, enviesadas ali, disfarçadas e para gerar um golpe.
14: Os números do painel de dados da Ouvidoria Nacional de Direitos Humanos mostram que as capitais do Rio de Janeiro e São Paulo concentram a maioria das denúncias de violações de direitos das pessoas idosas. As denúncias podem ser feitas pelo Disque 100, que funciona 24 horas todos os dias da semana. Com locução de Nazi Brum, reportagem Graziele Bezerra.
1: Recuperar uma área degradada vai muito além de plantar árvores. É preciso saber se a vegetação conseguiu se restabelecer e se o ecossistema tem condições de se manter sozinho.
3: Para avaliar esse resultado em todo o país, foi criado um sistema com critérios científicos que mostram se a vegetação nativa está sendo recuperada.
1: Os critérios levam em conta as características de cada bioma brasileiro.
17: Recuperar uma área degradada não significa apenas plantar árvores. O verdadeiro desafio é saber se aquela vegetação voltou a funcionar como um ecossistema capaz de sobreviver sozinho. Em um país com 6 biomas e uma das maiores biodiversidades do planeta, essa avaliação sempre foi um dos grandes obstáculos na restauração ambiental. Agora, órgãos federais criaram um sistema único para medir a qualidade da recuperação da vegetação nativa em todo o Brasil. O pesquisador da Embrapa, Daniel Vieira, destacou que a ideia era conseguir obter indicadores precoces, mas que trouxessem segurança quanto à recuperação da área degradada.
18: Se a gente esperar o tempo ecológico para uma floresta voltar a ser floresta, é um tempo muito grande. Então a gente tem pensado em como utilizar indicadores precoces e que sugerem ou tentam garantir que no futuro essa vegetação vai estar num processo maduro.
17: A principal mudança está na forma de fiscalizar. A avaliação passa a verificar se depois de pelo menos 4 anos a vegetação apresenta condições de se manter sem depender de intervenção humana. Para isso, os técnicos vão observar 4 indicadores principais: a cobertura vegetal do solo, a quantidade de plantas nativas que surgiram naturalmente, a diversidade de espécies e a presença reduzida de plantas invasoras. Juntos, esses fatores indicam se a área degradada está seguindo um caminho de recuperação sustentável. Daniel Vieira, da Embrapa, destacou que os indicadores atendem a todos os biomas brasileiros.
18: A gente encontrou indicadores de sucesso que garantem a autossustentabilidade dessas vegetações para os diferentes biomas e formações, para ter um chão comum nesse processo de regularização ambiental e de recuperação da vegetação nativa.
17: Além de dar mais segurança jurídica para projetos de restauração ambiental e reduzir a necessidade de vistorias presenciais, o modelo ajuda o Brasil a acompanhar uma das metas assumidas internacionalmente: recuperar 12 milhões de hectares de vegetação nativa até 2030. Compromisso ligado ao Acordo de Paris e à Década da ONU para a Restauração de Ecossistemas. Reportagem Luana Karen.
3: A Agência Nacional de Proteção de Dados, a ANPD, acaba de lançar uma página na internet exclusiva para receber denúncias contra redes sociais e plataformas digitais que descumprirem as novas regras do Marco Civil da internet.
1: Através da página da ANPD, qualquer pessoa ou empresa pode usar o canal para denunciar plataformas que não ofereçam meios adequados para reportar conteúdos criminosos, anúncios irregulares ou vazamentos de conteúdos íntimos.
3: Para mais informações, acesse gov.br/ANPD.
1: Atenção, gestoras e gestores de políticas públicas de todo o país.
3: O Ministério das Mulheres prorrogou o prazo para o envio das respostas ao Censo de Políticas para as Mulheres. O preenchimento agora pode ser feito até o dia 19.
1: O levantamento busca mapear a estrutura, o funcionamento e a capacidade de atendimento dessas unidades em todo o Brasil.
3: O mapeamento também vai ajudar a conhecer o perfil de quem está na gestão, entender o trabalho feito nos estados e municípios e identificar os serviços e equipamentos oferecidos às mulheres.
1: Mais informações em gov.br/mulheres.
3: E essas foram as notícias do Governo Federal.
1: Uma realização da Secretaria de Comunicação Social da Presidência da República.
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1: Fique agora com as notícias do Poder Judiciário e do Congresso Nacional. Boa noite.
3: Boa noite para você, até amanhã.
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20: STF é o guardião da Constituição Federal que completa 38 anos hoje.
21: Presidente do TSE conclui primeiro turno das eleições 2026 e projeta mesma tranquilidade para a segunda fase do pleito.
20: STJ forma maioria para admitir o primeiro processo da história de acordo com o filtro da relevância.
21: Boa noite, eu sou Marcela Luiza.
20: E eu sou Walter Lima.
21: A Constituição Federal completa 38 anos nesta segunda-feira. Promulgada em 5 de outubro de 1988, ela encerrou o período do regime militar e colocou a dignidade da pessoa humana no centro do ordenamento jurídico.
20: O Supremo Tribunal Federal é o guardião da Carta Magna e promove ao longo de toda esta semana eventos para celebrar a data.
21: O primeiro encontro comemorativo ocorreu hoje, na Biblioteca do STF.
20: Na ocasião, o presidente do Supremo, o ministro Edson Fachin, destacou a importância da democracia prevista no texto constitucional de 88.
22: 38 anos formam o mais longo período de vigência democrática ininterrupta de nossa história republicana. E isso não é obra do acaso nem de uma só geração. É fruto de escolhas diárias da eleitora que compareceu às urnas ontem, do servidor que cumpre a lei, da juíza que fundamenta suas decisões, da cidadania que reclama, da imprensa que informa, das instituições que se respeitam e cooperam pelo bem do Brasil.
21: A Justiça Eleitoral já se prepara para o segundo turno das eleições gerais de 2026.
20: A afirmação foi feita pelo presidente do TSE, ministro Cássio Nunes Marques, no balanço do primeiro turno das eleições. Na ocasião, ele também destacou a normalidade da votação, a segurança dos sistemas eleitorais e o trabalho realizado em todo o país para garantir o exercício do voto. Guilherme Firmino.
23: Após a apuração, Cássio Nunes Marques agradeceu aos eleitores e aos profissionais envolvidos na eleição e afirmou que a expectativa é de repetir no segundo turno a tranquilidade registrada nesse domingo.
24: Ressalto, todavia, que a eleição não termina quando a votação é encerrada. Ela se completa quando a vontade soberana do eleitorado é conhecida e respeitada.
21: A segunda sessão do STJ formou maioria para admitir o primeiro processo da história da corte para julgamento pelo filtro da relevância.
20: Nesse novo sistema, a questão federal discutida precisa ter relevância econômica, política, social ou jurídica, para além dos interesses das partes. Fátima Uchoa.
25: A análise da relevância foi proposta pelo ministro Sérgio Coquina, presidente da Comissão Gestora de Precedentes do STJ. A discussão é para definir se o condomínio pode cobrar do condômino inadimplente honorários do advogado contratado para ajuizar a ação de cobrança e se há diferença entre essa hipótese e a referente à atuação do advogado fora da justiça. Os votos para definir se a questão apresenta ou não relevância para posterior julgamento de mérito estão sendo tomados em sessão virtual até 7 de outubro, e os ministros podem mudar o voto até o final.
21: Começou hoje um mutirão da Justiça do Trabalho para analisar processos que envolvem pessoas com 60 anos ou mais.
20: É a ação em pauta a melhor idade, que vai até sexta-feira em todo o país. Rafael Silva.
0: A mobilização em pauta à melhor idade busca ampliar o acesso à conciliação em casos que envolvam pessoas com 60 anos ou mais. Mas essa é uma ação que deve ser tomada por advogados o tempo todo. Eles devem sempre deixar claro à justiça que aquele processo envolve pessoa idosa e assim chamar a atenção do judiciário para a prioridade no caso.
21: Justiça Federal mantém veto a obras de terminal de gás em Barcarena, no Pará.
20: A decisão atende a pedido do MPF. Vanessa Pereira.
4: A Justiça Federal manteve suspensa a construção de um terminal de gás em Barcarena, no Pará, e proibiu a concessão de novas licenças. A decisão rejeitou o pedido da empresa Termogás e determinou que o empreendimento só avance após a conclusão de estudos técnicos e a consulta prévia às comunidades quilombolas e tradicionais da região. A Justiça também deu 5 dias para o governo do Pará e o INCRA prestarem informações atualizadas sobre o caso.
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21: Uma boa noite.
20: E até amanhã.
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7: Eu sou Paula Groba.
8: E eu sou Humberto Pinheiro.
7: E estes são os destaques de hoje do Jornal do Senado, que começa agora.
9: 13 partidos terão representantes no Senado a partir de 2027.
7: Senadores começam a analisar fim da escala 6x1 nesta terça-feira.
9: Mais de 33 milhões de brasileiros não votaram no primeiro turno, mas ainda podem votar no segundo.
7: Boa noite.
8: Boa noite.
7: O resultado das urnas vai redesenhar o mapa político do Senado a partir de 2027. Serão 13 partidos com pelo menos um representante na casa, em uma composição que reforça a força do PL. A legenda terá a maior bancada, com 28 senadores.
8: Mas o que esses números significam na prática para as votações e para as disputas de poder no Senado? O repórter Rodrigo Rezende explica.
26: A maior bancada é a do PL, com 28 integrantes, seguida pela Federação União Progressista com 12, PT com 9 e MDB com 8. Uma das senadoras eleitas pelo PL foi Carol Ditone, de Santa Catarina.
27: Então, o nosso compromisso é com a moralidade das instituições, dos órgãos públicos. Com certeza, nós vamos trazer mais investimentos, mais respeito com Santa Catarina. Acho que o nosso compromisso é esse.
26: O Partido Novo conseguiu eleger 3 representantes e a Rede Sustentabilidade terá novamente uma senadora, com Luiziane, do Ceará. Também terão senadores os seguintes partidos: Republicanos e PSD com 5 cadeiras, PSB com 4, PSDB e Podemos com 2 representantes cada e PDT com 1 vaga. Dos 32 senadores que tentavam a reeleição, 14 foram reeleitos. Com os dados atuais, a bancada feminina terá 18 representantes em 2027, a maior em um início de legislatura. Uma dessas mulheres é Marília Campos, eleita pelo PT em Minas Gerais.
28: Eu sou uma pessoa que dialogo com todos os segmentos, especialmente aqueles segmentos que são civilizados. E é com essa postura que eu seguirei no Senado.
26: A composição partidária final do Senado será definida com o segundo turno da eleição de governadores em 3 estados: Acre, Amazonas e Tocantins. Nessas unidades da federação, senadores em exercício estão no segundo turno e uma possível vitória dará a vaga para o Senado aos seus suplentes.
7: E o Senado, que toma posse no ano que vem, terá uma combinação de nomes conhecidos e estreantes. 14 senadores foram reeleitos para mais 8 anos de mandato, enquanto 2 ex-senadores estarão de volta à casa.
8: E 38 eleitos vão ocupar o Senado pela primeira vez. É uma renovação que muda o perfil da casa, mas que ainda mantém nomes já conhecidos pelos brasileiros. A reportagem é de César Mendes.
29: Os eleitores de 2 estados decidiram manter os senadores que já estavam no cargo nas 2 vagas em disputa. No Amazonas, foram reeleitos Eduardo Braga, do MDB, e Plínio Valério, do PSDB. Em Sergipe, Rogério Carvalho, do PT, e Alessandro Vieira, do MDB. Outros 10 senadores que já estavam no cargo também foram reeleitos. Márcio Bittar, do PL, no Acre, Lucas Barreto, do PSD, no Amapá, Jacques Wagner, do PT, na Bahia, Cid Gomes, do PSB, no Ceará, Veneziano Vital do Rego, do MDB, na Paraíba, Humberto Costa, do PT, em Pernambuco, Marcelo Castro, do MDB, no Piauí, Eduardo Gomes e Carlos Portinho, ambos do PL, no Tocantins e no Rio de Janeiro, respectivamente, e Stevenson Valentim, do Podemos, no Rio Grande do Norte. Para o senador Alessandro Vieira, o novo Senado terá que ser diferente do atual para atender às expectativas dos eleitores.
5: Ele vai ter que provar para o povo que mereceu essa votação, essa confiança. O Brasil todo espera por um processo de depuração.
29: Dois ex-senadores voltam ao Senado no ano que vem. Renato Casagrande, do PSB do Espírito Santo, e José Medeiros, do PL de Mato Grosso.
7: E na volta dos trabalhos, após o primeiro turno das eleições, senadores vão iniciar a análise da proposta de emenda à Constituição que acaba com a escala 6x1. O texto define que trabalhadores terão direito a 2 folgas a cada 5 dias trabalhados.
10: A proposta precisa passar por 5 sessões de debates no plenário antes de ser votada em primeiro turno. Repórter Pedro Pincer.
11: Nesta terça-feira, o Senado deve fazer a primeira sessão plenária para debater o fim da escala 6x1, 6 dias de trabalho e 1 de repouso. Depois de 5 debates em plenário, a proposta de emenda à Constituição poderá ser votada em primeiro turno. Se aprovada, segue para o segundo turno com outras 3 sessões de discussão. A senadora Tereza Leitão, do PT de Pernambuco, destacou que a nova jornada permitirá uma nova dinâmica nas famílias brasileiras.
12: Que a mãe e o pai não chegue exausto para sentar, mas que chegue feliz para ainda conversar, brincar, ler com seus filhos e suas filhas.
11: Já o senador Rogério Marinho, do PL do Rio Grande do Norte, lamentou que a PEC obrigue uma forma de contrato entre patrões e empregados.
13: Que quando foi feita a modificação da legislação trabalhista de 2017, o único tema que foi consensualizado entre trabalhadores, empregadores e governo foi a necessidade de que preponderasse o negociado sobre o legislativo.
11: O texto permite que as empresas tenham até 2 meses para adaptar a jornada para 42 horas semanais depois que a proposta virar lei. A partir daí, terão mais 1 ano para colocar a jornada em 40 horas.
7: E a Comissão de Constituição e Justiça pode aprovar o projeto que autoriza a divulgação de imagens e áudios de crimes em flagrante dentro de estabelecimentos comerciais.
10: A ideia é que o compartilhamento dessas informações ajude na identificação e denúncia de criminosos. As informações com o repórter Bruno Lourenço.
14: O relator, senador Esperidião Amin, do Progressistas de Santa Catarina, afirmou que o objetivo é combater a impunidade por meio da identificação e denúncia dos infratores.
15: É realmente o reino da maldade você ter uma preocupação maior com o delinquente do que com quem sofre a delinquência.
14: Para evitar abusos, o texto exige que o estabelecimento registre um boletim de ocorrência e proíbe a exposição de terceiros que não estejam envolvidos no crime e também prevê a responsabilização do lojista caso haja divulgação indevida de imagens sabidamente falsas. Depois da CCJ, o projeto de lei, que já passou pela Comissão de Segurança Pública, vai ao plenário do Senado.
7: Mais de 33 milhões de brasileiros deixaram de votar no último domingo. E entre os que foram às urnas, quase 6 milhões optaram pelo voto nulo ou em branco.
10: Os números mostram o tamanho da parcela do eleitorado que não escolheu nenhum dos candidatos nas urnas. Repórter Marcela Cunha.
16: O número representa mais de 21% do eleitorado e é o maior desde 1998. Por isso, o TSE informou que vai atuar para aumentar o comparecimento no segundo turno, marcado para o dia 25 de outubro. De acordo com o presidente do TSE, o ministro Cássio Nunes Marques, é preciso intensificar as ações, em especial entre os grupos para os quais o voto não é obrigatório, como quem tem 70 anos ou mais.
17: Não é o ideal, a abstenção de 20%. A ideia é intensificar e aperfeiçoar todos os mecanismos disponíveis para a Justiça Eleitoral para que a gente consiga diminuir esse percentual num segundo turno.
16: Segundo o presidente do TSE, a abstenção chega a cerca de 50% entre os maiores de 70 anos e a 20% entre os jovens de 16 e 17 anos. Além das ausências, o primeiro turno registrou 2 milhões e 200 mil votos em branco e 3 milhões e 600 mil votos nulos.
7: E quem não foi às urnas no primeiro turno ainda pode votar no segundo. Basta que o título de eleitor esteja regularizado.
0: A Justiça Eleitoral considera cada turno uma eleição independente. Portanto, a ausência na primeira etapa não impede a participação na votação de 25 de outubro, desde que a situação eleitoral esteja regular. Quem explica é a repórter Luísa Mello.
1: Cada turno eleitoral é tratado como um pleito independente. Então, mesmo sem ter participado da primeira rodada de votos, os eleitores podem ir às urnas no segundo turno, basta que o título esteja regularizado. A ausência no primeiro pleito precisa ser justificada pelo eleitor até 3 de dezembro. O presidente do Tribunal Superior Eleitoral, ministro Cássio Nunes Marques, ressaltou a importância da participação no primeiro turno.
2: Quero, antes de tudo, agradecer às eleitoras e os eleitores brasileiros que compareceram às urnas e exerceram, mais uma vez, o direito fundamental de escolher os seus representantes.
1: De acordo com dados do TSE, a abstenção bateu recorde este ano, com 33 milhões e 400 mil pessoas que não compareceram às urnas. No segundo turno, a votação é apenas para presidente da República e, dependendo do estado, para governador.
0: Com edição de Paula Groba e trabalhos técnicos de Eliseu Caires, o Jornal do Senado fica por aqui. Acompanhe agora as notícias da Câmara dos Deputados. Boa noite.
7: Boa noite e até amanhã.
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4: Câmara amplia a bancada feminina e passa a contar com 109 mulheres.
18: PL elege maior bancada e terá 121 deputados na próxima legislatura.
4: Nicolas Ferreira e Lucas Pavanato superam os 3 milhões de votos.
18: Boa noite. Os brasileiros foram às urnas neste domingo para participar do processo eleitoral.
4: A eleição presidencial de 2026 registrou mais de 119 milhões de votos válidos no primeiro turno, o maior número já registrado nesta etapa da disputa pelo Palácio do Planalto.
18: Os eleitores também votaram para escolher os próximos governadores, senadores, deputados federais e deputados estaduais.
4: Na Câmara dos Deputados, o PL elegeu a maior bancada para a próxima legislatura. A repórter Silvia Munhato explica como fica a correlação de forças na casa a partir do resultado das eleições deste domingo.
22: O PL elegeu a maior bancada da Câmara dos Deputados neste domingo e vai ter 121 deputados na próxima legislatura, que começa em 1º de fevereiro. Em 2022, o partido havia obtido 97 cadeiras. O segundo colocado para a Câmara foi a Federação PT-PCdoB-PV, com 88 deputados, 6 a mais que na última eleição. Além do PL e da Federação PT-PCdoB-PV, ganharam deputados em relação ao total eleito em 2022, o PSD, Republicanos, Podemos, Novo e Missão. O Novo teve um aumento de 3 para 10 deputados. Entre os que perderam, destaque para a Federação União PP, que passou de 105 para 87. PSDB Cidadania perdeu 7 cadeiras, chegando a 11. E o PDT ficou com 6 deputados, uma perda de 10 cadeiras. PSB e PSOL Rede mantiveram uma bancada de 15 deputados. Os outros que registraram quedas foram MDB, PRD Solidariedade e Avante. Em entrevista ao programa Painel Eletrônico da Rádio Câmara, a consultora legislativa Manuela Nonô cita o crescimento de partidos como PL e Novo como exemplo de uma eleição ideológica e mais à direita.
23: Eu acho que essa foi a eleição dos partidos ideológicos. Seja de um lado, seja de outro, essas agremiações ganharam, foram premiadas pelos eleitores. Os partidos catch-all, aqueles que vale tudo, o famoso centrão, de uma forma geral ele perdeu, tanto na Câmara quanto no Senado. E isso não se deve somente ao eleitorado, também se deve à reforma do sistema político brasileiro que tem acontecido, que tem colocado aí cláusulas de barreira, que proibiu as coligações nas eleições proporcionais. Isso tudo está depurando o sistema, devagar, mas continuamente.
22: Também em entrevista ao painel eletrônico, o professor de ciência política da Universidade de Brasília, André Borges, afirma que foi uma eleição plebiscitária, citando a definição do segundo turno para presidente, que será disputado entre o senador Flávio Bolsonaro e o presidente Lula.
6: Ele mostra, né, um certo padrão, né, no comportamento do eleitorado no que diz respeito ao fato de que quando a gente tem uma eleição, né, em que o presidente em exercício no cargo concorre à reeleição, invariavelmente, né, esse pleito ele acaba se tornando uma espécie de plebiscito sobre o governo. E eu acho que o grande desafio da campanha do Lula, né, sempre foi o fato de que ele não conseguiu, né, ao longo da campanha, melhorar os índices de aprovação do governo, né?
22: Os dois especialistas explicam, porém, que o sistema ainda mantém vários partidos e com resultados diversos nos estados. Portanto, a Câmara manterá, por exemplo, deputados mais voltados para a busca de recursos para suas regiões. E a falta de uma decisão sobre o executivo no primeiro turno deverá, segundo eles, adiar votações mais polêmicas. Dos 513 deputados federais eleitos, 183 vão exercer seu primeiro mandato na Câmara dos Deputados. Esse número representa uma taxa de renovação de 35,67%. Já o número de deputados reeleitos é de 301, 58,6% do total de deputados que foram eleitos titulares nas eleições de 2022 ou suplentes que foram efetivados como titulares ao longo da atual legislatura. Da Rádio Câmara de Brasília, Silvia Munhato.
3: Eleições.
18: Novas deputadas serão 21% do total de parlamentares na Câmara, percentual acima da atual legislatura, mas ainda abaixo do total de mulheres na população brasileira. A repórter Paula Bittar traz uma análise sobre o crescimento da bancada feminina para a próxima legislatura.
9: O número de mulheres eleitas para a Câmara aumentou, mas a representação feminina entre os deputados continua muito abaixo da proporção da população. A partir de 1º de fevereiro do ano que vem, as mulheres representarão 109 dos 513 parlamentares da Câmara,

0: 10% de todas as cadeiras ocupadas por mulheres na casa. Logo atrás, Minas Gerais e Rio de Janeiro garantiram 11 e 10 parlamentares, respectivamente. Fora do eixo sudeste, Bahia, Pernambuco e Santa Catarina destacam-se com 6 deputadas eleitas em cada estado. Por outro lado, Distrito Federal, Piauí e Roraima encerraram a apuração sem eleger mulheres para a nova legislatura. A deputada Érica Hilton, do PSOL de São Paulo, foi reeleita como a mulher mais votada da história da Câmara dos Deputados, com 1,5 milhão de votos conquistados. Hilton foi uma das duas primeiras mulheres trans eleitas para a Câmara ao lado de Duda Salabert, do PSOL de Minas Gerais, em 2022. Em Minas Gerais, Duda Salabert aparece como a terceira mais votada, com quase 230 mil votos, e também deve assumir um novo mandato. Magda Morfato, do PL de Goiás, aos 77 anos, será a integrante com mais idade em exercício na casa. A cientista política Hanna Marussi considera positivo o aumento na bancada feminina e atribui essa elevação ao financiamento das campanhas.
1: Os partidos tinham até 8 de setembro para fazer o repasse para mulheres, pessoas negras e indígenas, e de um modo geral, esse prazo foi cumprido. Claro que tiveram partidos que individualmente não cumpriram, mas no montante geral do Fundo Especial de Financiamento de Campanha, esse dinheiro foi destinado. Então, tanto o montante quanto o momento em que ele entra faz toda a diferença para a eleição de mulheres.
0: Na análise da composição da bancada, a cientista política ressalta que ela se divide principalmente em esquerda e direita, com um centro esvaziado. Hanna Marussi aponta, por outro lado, que no Senado a votação foi expressiva para mulheres de direita.
1: A gente tem um crescimento expressivo também de mulheres eleitas, porém, essas mulheres, muitas delas, se colocaram e fizeram sua campanha deslocada de valores ligados aos direitos das mulheres, algumas até se posicionando contra o voto feminino. Então a gente tem um crescimento de mulheres muito mais ligadas ao conservadorismo, muito mais ligadas ao espectro de direita no Senado. E isso é uma tendência do Senado como um todo, né? O crescimento do conservadorismo no Senado foi bastante expressivo. A direita agora, pela primeira vez, é maioria no Senado Federal.
0: Para o Senado, entre as 54 vagas em disputa, 12 foram para mulheres. É o maior número de senadoras eleitas em um mesmo pleito desde a redemocratização. Até então, o recorde havia sido registrado em 2002, quando 8 mulheres conquistaram cadeiras na casa. Em 2018, última eleição em que também foram renovados 2/3 do Senado, 7 mulheres foram eleitas. Com o resultado, a bancada feminina deve passar das atuais 15 para 18 integrantes a partir de 2027. Na Rádio Câmara, de Brasília, Paula Bittar.
2: Política. Campeões de votos ajudam a ampliar as bancadas de seus partidos na Câmara. Antônio Vital tem as informações.
3: O resultado final das eleições para deputado federal apontou a existência de candidatos muito bem votados que funcionaram como puxadores de votos para seus partidos e acabaram contribuindo para que outros parlamentares, que não teriam individualmente votos suficientes para se eleger, também conquistassem uma vaga. Puxadores de votos são aqueles candidatos que obtiveram votação acima do chamado quociente eleitoral, que é o cálculo usado para apontar quantas vagas cada partido tem por estado. Foi o caso, por exemplo, de dois deputados do PL, Nicolas Ferreira, em Minas Gerais, e Lucas Pavanato, em São Paulo. Os dois receberam mais de 3 milhões de votos e ajudaram a ampliar a bancada do PL na Câmara. Em Minas Gerais, o PL elegeu 21 deputados, sendo que 9 deles não teriam sido eleitos sem os votos de Nicolas. Um deles, Sargento Melo Casal, acabou eleito com apenas 25 mil votos. Em São Paulo, os votos a Pavanato ajudaram a eleger 7 deputados que não teriam votos suficientes entre os 19 eleitos pelo PL. Isso porque, na eleição para deputado, os votos são computados para o partido ou federação do candidato. Quanto maior essa soma, mais cadeiras o partido tem. Também em São Paulo, a deputada Érica Hilton recebeu mais de 1,5 milhão de votos, o que ajudou o partido dela, o PSOL, a conquistar 6 vagas na Câmara, uma a mais do que teria direito se não fossem contabilizados os votos para o partido. O ponto em comum entre os campeões e as campeãs de votos é a campanha com forte presença nas redes sociais. Para o cientista político André Borges, da Universidade de Brasília, a campanha pelas redes sociais é uma nova maneira de fazer política que veio para ficar.
4: Candidatos mais localistas, né, ex-prefeitos, ex-vereadores, geralmente eles vão ter aquela votação ali mais concentrada.

0: estruturada, né, no seu município. E o que a gente observa nos últimos anos é que a campanha através da rede, ela me permite chegar a um custo relativamente baixo, né, a eleitores que estão espalhados ali, né, pelo território do estado, né? Então você passa a ter um tipo diferente de campanha, né? Eu acho que é um novo jeito de fazer política que veio para ficar e que está abrindo espaço também para a ascensão de novas lideranças.
1: Consultora legislativa da Câmara dos Deputados, Manuela Nonô, também relacionou a presença nas redes sociais ao resultado da votação.
2: Quando você se torna conhecido pelas redes sociais, se torna quase natural você ter uma votação, embora essas realmente tenham sido extraordinárias. Eu quero dizer aqui que o Nicolas sozinho teve 27,41% dos votos válidos de Minas. O PL fez 19 cadeiras. Sem o Pavanato, ficaria 12. Então, o Pavanato deu 7 cadeiras para o PL. Ele teve 47,26% de todos os votos do PL de São Paulo. Isso é muita coisa. É.
1: Outros candidatos também ajudaram a ampliar a bancada de deputados em seus estados graças à grande quantidade de votos. André Fernandes, do PL, foi eleito com quase 700 mil votos no Ceará, mais de 12% dos votos do estado. E Júlia Zanatta, também do PL, recebeu 560 mil votos, o equivalente a 13% de todos os votos de Santa Catarina. Também foi eleito com 13% dos votos no Distrito Federal o candidato Fábio Félix, do PSOL. Na Rádio Câmara de Brasília, Antônio Vital.
3: Trabalho. A notícia de que postos de gasolina estavam obrigando as frentistas a trabalharem de biquíni motivou um debate sobre os limites das empresas na definição dos uniformes de seus funcionários.
4: A questão chegou à Câmara dos Deputados, onde uma proposta foi apresentada para impedir que as vestimentas nas empresas violem a dignidade do trabalhador. O repórter Luiz Cláudio Canuto tem os detalhes.
5: Está na Comissão de Constituição e Justiça da Câmara dos Deputados projeto que cria regras para uso de uniformes de trabalhadores. A intenção é evitar a violação da dignidade do empregado. Atualmente, a CLT define que cabe ao empregador definir o padrão de vestimenta dos empregados, sendo permitida a inclusão no uniforme de logomarcas da própria empresa ou de empresas parceiras e de outros itens de identificação relacionados à atividade desempenhada. A proposta proíbe diferenças que destoam da finalidade da profissão e veda a imposição de roupas que provoquem riscos físicos ou ambientais desnecessários. A autora do projeto, deputada Laura Carneiro, do PSD do Rio de Janeiro, explicou o que a motivou a apresentar a proposta.
6: Na verdade, esse projeto surge de uma modinha que apareceu de que as mulheres tinham que estar no posto de gasolina vestidas de biquíni, como se a pessoa vai pôr gasolina apenas para ver aquelas mulheres seminuas. E isso é um completo absurdo, um desrespeito às mulheres brasileiras, um desrespeito ao corpo, um desrespeito à identidade e, muito mais, um desrespeito à profissional. Você não está tratando de uma mulher que vai vender o seu corpo. Ela está vendendo um produto e ela não tem que utilizar o seu corpo para isso. É um completo absurdo. É entender que a mulher é um objeto. É tudo que a gente batalha, é o que alimenta essa política do machismo, né? O que alimenta essa visão torpe de que mulher é objeto, e é isso que a gente combate todos os dias. Então não fazia nenhum sentido a gente não ter apresentado esse projeto, e eu espero que ele seja aprovado.
5: O texto original proibia qualquer uniforme que expusesse o corpo de forma indevida ou que fosse incompatível com a natureza do trabalho e determinava que as normas internas das empresas sobre uniformes deveriam observar critérios de conforto e respeito à diversidade corporal. Na Comissão de Trabalho, a relatora, a deputada Rogéria Santos, do Republicanos da Bahia, optou por uma redação que retirasse o caráter moralizante da proposta e preservasse a autonomia das empresas na gestão da força de trabalho. A comissão acompanhou a sugestão da relatora. Pelo texto aprovado, o empregador não pode exigir dos empregados o uso de vestimentas incompatíveis com a finalidade da atividade. A proposta aguarda a avaliação da Comissão de Constituição e Justiça. Se aprovada, poderá seguir diretamente ao Senado. Para virar lei, precisa ser aprovada pelos deputados e senadores e depois ser sancionada pela Presidência da República. Da Rádio Câmara de Brasília, Luiz Cláudio Canuto.
3: Segurança Pública. Comissão aprova a realização de campanha contra a divulgação de dados de autor de crimes em escolas. A repórter Maria Neves tem os detalhes.
7: A Comissão de Segurança Pública da Câmara dos Deputados aprovou o projeto que prevê a realização de campanhas de conscientização sobre a divulgação de dados pessoais de autores de homicídios em escolas. Pela proposta, as ações deverão incentivar a cobertura jornalística responsável e ética que priorize o interesse público. O texto original do deputado Dr. Jaziel, do PL do Ceará, proíbe a divulgação de informações como nome e foto do autor de crimes cometidos com o objetivo de provocar terror social ou generalizado. Dr. Jaziel propõe, inclusive, punições para quem incorrer na conduta, mesmo para os meios de comunicação. O relator na Comissão de Segurança Pública, deputado delegado Paulo Bilinski, do PL de São Paulo, no entanto, recomendou a aprovação da versão apresentada pelo relator na Comissão de Comunicação, deputado Kleber Verde, do MDB do Maranhão. Kleber Verde considera que proibir veículos de imprensa de divulgar nomes de pessoas envolvidas em crimes de terrorismo consiste em censura prévia, o que é proibido pela Constituição.
8: Apesar de reconhecermos os nobres desígnios esculpidos da concepção desses projetos de lei, suas concepções materiais violam o comando constitucional que veda a censura prévia, tornando-se incompatíveis com a sistemática do nosso ordenamento constitucional.
7: O projeto, que prevê a realização de campanhas de conscientização sobre a divulgação de dados pessoais de autores de homicídios em escolas, ainda será analisado pela Comissão de Constituição e Justiça. A proposta também terá de ser votada pelo plenário e, se aprovada, terá de seguir para o Senado. Da Rádio Câmara de Brasília, Maria Neves.
4: Termina agora o Jornal Câmara dos Deputados, produzido pela Rádio Câmara, com trabalhos técnicos de Everson Urani e apresentação de Luciana Vieira e José Carlos Andrade. Uma ótima noite para você.
3: O Jornal Câmara dos Deputados volta amanhã. Fique agora com as notícias do Tribunal de Contas da União.
9: Minuto do TCU.
10: O Tribunal de Contas da União avaliou a atuação do governo federal diante dos apagões de energia em São Paulo. A fiscalização analisou a atuação do Ministério de Minas e Energia e da Agência Nacional de Energia Elétrica no acompanhamento dos serviços da empresa Enel. A concessionária atende mais de 8 milhões de consumidores em 24 municípios, incluindo a capital paulista. O TCU constatou que o tempo médio para restabelecer a energia passa de 10 horas e está acima das médias nacional e estadual. Desde que assumiu a concessão, em 2018, a Enel acumulou mais de 320 milhões de reais em penalidades. O contrato termina em 2028. Por isso, o TCU determinou que o Ministério e a agência reguladora apresentem, em 60 dias, cronograma para garantir a continuidade do serviço. Saiba mais em tcu.gov.br.
9: 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Boa noite.

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Alô, amigos da 97 FM, muito boa noite. Estamos de volta aqui nos estúdios da Jacuí, aqui na quadra Altos da Matriz, em Sobradinho, região Centro-Serra. Estamos com a temperatura em 17 graus, 8 horas e 8 minutos, 8 e 8. Joseno Dornelles na comunicação, nós vamos juntos. A partir de agora, trazendo para você muita música boa, informações, notícias, esporte, previsão do tempo. Sempre contando com a sua sintonia, sua parceria e a sua participação aqui na 97. 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Temperatura 17 graus, vamos abrindo Nós Que Noite aí com Gustavo Lima. Gustavo Lima, daqui a pouquinho tem uma promoção hoje, que legal, né? Daqui a pouquinho nós vamos lançar essa promoção que teve já durante o dia, porque hoje é o aniversário do nosso diretor aí, o Padre Matheus Venturini. 42 anos hoje, mas que coisa boa. E o padre passou uma lista de músicas aí pra nós. E vai ser o seguinte, daqui a pouquinho mais, nós vamos rodar uma música. E quem souber o nome da música e o artista, vai estar concorrendo hoje a um Pix. Com a idade que o Padre Matheus está fazendo. Mas olha aí, hein? Daqui a pouquinho então, fique ligado com a gente. Abrimos o Que Noite com o Gustavo Lima. Saúde, felicidades aí pro Padre Matheus.

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1: Esse é o som do Gustavo Lima, teste de farmácia, 8h14.
2: Desce lado direito, vai, vai!
1: Temperatura 17 graus, a umidade relativa do ar está em 57%. Então olha só para você que já vai participando com a gente, 51-3742-1090. Esse é o nosso WhatsApp. E a gente já vai lançar a primeira música aí que o Padre Matheus deixou pra gente hoje. Então olha só, se você conhece a próxima música, mande pra gente pelo nosso WhatsApp o nome da música e quem canta, tá bom? Se você acertar, você concorre a um Pix de R$42 hoje, então, porque o Padre Matheus tá hoje fazendo 42 anos. Acho que ele vem hoje depois pra nós fazer o sorteio aí, né, Padre Matheus? Então vamos lá, você conhece essa? Comenta aí no WhatsApp 51 3742 1090 e concorra ao prêmio da noite.

Muito bem, foi o som que você conferiu aqui na 97. Você lembra quem canta essa que a gente rodou antes? E o nome da música? Então comente aí pelo nosso WhatsApp 51 3742 1090 para concorrer o prêmio da noite.

0: 8h21 na 97. Foi aí, Zezé e Luciano, no oferecimento de Johnny Instalações.
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0: E o Rio Grande do Sul definiu ontem os 31 deputados federais que representarão o estado na Câmara dos Deputados a partir de 2027. A nova bancada será formada por representantes de 12 partidos, com o PL conquistando o maior número de cadeiras.
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0: Muito bem, de volta no Que Noite da Jacuí, 8h28, temperatura 17 graus aqui para a região. Daqui a pouquinho mais vamos conferindo também a previsão do tempo. Bom, para você que ligou o rádio agora, nós estamos hoje comemorando 42 anos do Padre Matheus Venturini, nosso diretor aqui das rádios Sobradinho em Jacuí. E hoje ele deixou uma promoção aqui pra gente fazer uma brincadeira, né? E o vencedor vai levar um Pix com a idade do Padre Matheus. Eu acho que era pra ser surpresa, né? Qual é a idade que o Padre Matheus está fazendo hoje? O Pix vai ser no valor da idade, né? Mais de 40, eu falei antes, né? 42. E é para quem acertar a música que a gente destacar, né? Antes nós rodamos então a música do Chitãozinho Chororó, foi o Fio de Cabelo, né? Então vamos ver quem acertou, a gente já vai colocar na lista aqui. Depois a gente vai rodar mais uma. E se você acertou agora e acertar depois, você vai estar com duas chances na lista, tá certo? Vamos deixar um abraço aí pro meu amigo Ivani do bairro Mairon. Como é que tá, Ivani? Um abraço aí pra ti, obrigado pela companhia. Boa sorte aí também. A Terezinha da Rosa programou Amor Distante com Júlio César, deixando pro noivo Joel de Sobradinho. Oi, Bianca Tavares de Santa Maria. Vamos anotando aqui, né? O Ivani eu já anotei. A Bianca Tavares, senão depois a gente não acha mais, né? Tavares de Santa Maria também acertou. Quem mais deixou aqui? Obrigado, Bianca, pela sua participação aí em Santa Maria.
11: Chitãozinho, Chororó, Fio de Cabelo.
0: Fio de Cabelo, valeu, Darlan. Depois tu só coloca aí da onde que tu é, tá bom, Darlan? Quem mais deixou a mensagem aqui? A Karina de Cássia Ribeiro, de Arroio do Tigre, Chitãozinho Chororó também. Abraço aí, Karina Ribeiro dos Passos. Ela é de Arroio do Tigre. Depois vamos anotando aí, né? Pra nós não demorar muito aí no ar. E que depois tem mais uma canção aqui que o Padre Matheus deixou na lista aqui. Deixa eu ver que ano que é esse aqui, Padre Matheus. Deixa eu dar uma olhada aqui a próxima música. Que também vai valer, né? Quem souber essa. O nome da música e o artista também estará na lista ali. Bom, mas deixa eu dar uma olhada nos que já deixaram aqui, então, a mensagem, tá bom? Olá, tudo bem, amigos da Jacuí? Aqui a Eliane Bernardi de Ibarama, Fio de Cabelo, Chitãozinho Chororó. Olá, tudo bem, amigos da rádio? Aqui é o Marciano Silva, aqui de Sobradinho. Quero participar do sorteio Fio de Cabelo. Quem mais deixou a mensagem? Quem mais deixou a mensagem? A Fátima Limberger de Nierval, a música é Fio de Cabelo. Quem canta é Chitãozinho Chororó. Meu amigo Joel, tudo bem, Joel? Chitãozinho Chororó, Fio de Cabelo. Deixa um abraço aí pra Terezinha da Rosa, lá de Passa Sete. Quem mais deixou a mensagem por aqui? É, Chitãozinho Chororó, Fio de Cabelo. É o João do Segredo. Tudo bem, João? Vamos ver agora, vamos ouvir essa mensagem de áudio aqui.
12: Sou Marlene de Júlio de Castilho. A música de Léo Canhoto e Robertinho.
0: A música do Léo Canhoto e Robertinho, lá de Júlio de Castilhos. Valeu, Marlene. Abraço aí pra você. Obrigado pela companhia. Obrigado pela participação. Faltando 28 para as 9.
13: Boa noite, aqui é o Dercy, de Ervilhas.
0: Tudo bem, Dercy?
13: Linha Rol São João.
0: Ervilhas.
13: O padre está completando 42 anos.
0: É.
13: E a música, a próxima vai ser aquela. Poxa, a merda não me vem na cabeça. mas vai vir. Daqui a pouco responde.
0: Deu um branco?
13: Mas eu acho que é aquela, o frio da madrugada.
0: Frio da madrugada.
13: Bom, e se não for, também um abraço para vocês aí da rádio, um abraço para toda a equipe, um abraço também para todo o pessoal da construção civil, caminhoneiros ali.
0: Opa.
13: Que é, sem esses não move o Brasil, ninguém constrói, ninguém conquista, é ninguém realiza. Então um abraço a todo esse pessoal aí que é tão especial, eu faço parte de uma parte deles, ou de duas ou três, temos aí junto. Muito maravilha, é uma beleza, um bom abraço aí.
0: Quero mandar um abraço também lá em Herveiras pro meu amigo Clair. Clair, um abraço aí, Clair, obrigado pela companhia, pela parceria de sempre. É a borracharia móvel lá em Herveiras, né? Um abraço pro Clair. Quem mais deixou a mensagem? Quem mais deixou a mensagem? Fio de Cabelo, Chitãozinho Chororó, tá certo também. É, quem deixou a mensagem foi a Silvia. Oi, Silvia, tudo bem? Um abraço aí pra você, depois você só completa aí também pra qual é a tua cidade, tá bom, Silvia? Fio de Cabelo, Chitãozinho Chororó, quem deixou essa outra mensagem aqui pelo nosso WhatsApp foi o Emanuel Bort. Um abraço aí, Emanuel, obrigado pela participação, também completa aí qual é a tua cidade, tá bom? Faltando 26 para as 9, 26 para as 9, quem mais deixou a mensagem? Olá, tudo bem? É a Laís de Linha dos Pomeranos Agudo. Parabéns para a rádio, parabéns aí para o Padre Matheus, muito bom. Ela colocou a outra música do Zezé e Luciano, né? E a que vale é o Fio de Cabelo, né? Oi, Rosena, abraço aí para ti, obrigado pela companhia, obrigado pela participação. 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Tem mais mensagens por aqui antes de nós rodar a próxima. Antes de nós rodar a próxima, quem deixou a mensagem?
14: Serra Velha Passa 7, meu amigo.
0: Serra Velha Passa 7, o Darlan da Serra Velha Passa 7. Quem mais deixou a mensagem foi a Marizane Cops. Também foi correto aí, né? Fio de Cabelo. O Samuel Dalberto de Sobradinho também tá ligado com a gente aí. Ah, já passou a chave Pix, né? Se ganhar, daqui a pouquinho o Padre Matheus vem aí. Ele mesmo vai fazer o Pix. Talvez vai ligar pro ganhador aí. Botar ao vivo. Tá certo? Muito bem, a gente está hoje com uma segunda-feira diferente. Quero agradecer aí a sua participação, você que está aí do outro lado do rádio. Para você que segue acompanhando a nossa programação, músicas, informações, notícias, com credibilidade, informação e música boa que você gosta de ouvir, né? Vamos trazer a próxima, mas antes quero deixar um abraço aí também para os nossos amigos e parceiros aqui de Sobradinho, para o meu amigo Johnny. 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Faltando 23 minutos para as 9, 23 para as 9. Vamos ver, essa aqui foi a próxima escolhida do Padre Matheus. Quem é que conhece essa? É muito conhecida, né, Padre Matheus? Se você souber o nome da música e quem canta, manda pro WhatsApp 51 3742 1090 para concorrer o Pix da Noite, então, tá bom?

20 minutos, faltando para as 9. E aí, você lembra dessa? Claro que sim, né? Essa aí é de que ano, Padre Matheus? Essa aí é de 1989. E aí, você já era nascido nessa data aí, em 89? Você que está aí do outro lado do rádio, você que está acompanhando, você que está viajando, você que está trabalhando e ouvindo rádio. 89. Se você conhece o nome dessa música e quem canta, manda pra gente aí então pelo WhatsApp. 51-3742-1090 é o Que Noite da Jacuí. Daqui a pouquinho tem Pix. Pra quem souber o nome da música e o cantor, estará concorrendo então a Pix da noite. 19 para as 9.

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8: E depois da parada no Brasileirão para a data FIFA, na próxima quarta-feira, inicia a 29ª rodada do Brasileirão. E os gaúchos estão lá, né? Na zona de rebaixamento. O Grêmio é o 17º com 29 pontos. É o primeiro da zona de rebaixamento, depois tem o Internacional. Mais abaixo um pouco, na 18ª posição, com 28 pontos. Na quarta-feira, às 19h30, às 7h30 da noite, o Internacional recebe o Corinthians. E o Grêmio, no mesmo horário, também na quarta-feira, vai visitar lá no Mangueirão o Remo. Então, na quarta-feira, começa de novo a lida dos gaúchos para escapar da zona de rebaixamento.
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0: 6 minutos, soltando para as 9, 6 para as 9. Já estamos de volta aqui no Que Noite da Jacuí. Temperatura 17 graus, 17 graus é a temperatura. E a gente vai trazendo mais som, mais recados por aqui. 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Tem o Chá Vivente aí também, né? É, tem o Chá Vivente, o Chá do Brito, aqui da rádio. 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Quem mais deixou a mensagem pelo WhatsApp? 51-3742-1090. Quem acertou? Leonardo, né? Leonardo, nós rodamos antes aí. Entre tapas e beijos. A Bianca Tavares acertou aí também. A Karina, dos Passos de Arroio do Tigre, também. Pessoal que vai concorrer aí ao Pix depois, né? Quem mais deixou a mensagem aqui? A Eliane Teibarama também acertou. A Fátima Limberger de Linherval também. Leonardo. A Marizane Cobes também havia deixado a mensagem antes, participou agora, acertou também. Marciano Silva aqui de Sobradinho, na audiência, ligado com a gente. Nosso colega Marlon Fiuza. Fala, Marlon, tudo certo aí na Lagoa Bonita? Como é que tá a Praça das Águas aí? Passou na Praça das Águas hoje? Foi trabalhar, foi na prefeitura. Quem vai na prefeitura vê a Praça das Águas lá, bonita, né? Ponto turístico. Um abraço aos amigos da Linha Boêmia, Agudo. Quem é que deixou a mensagem foi o... Foi a Silvia, né? Foi a Silvia que deixou a mensagem. Leonardo também foi... Acerta! Olá, boa noite, é Leonardo, Leandro Leonardo, entre tapas e beijos que cantaram a música. Um abraço aí vai também pro... Lá em Agudo, pro Emanuel, tá ligado com a gente também. Tapas e beijos, quem mais deixou a mensagem por aqui? Foi a Laíse. Oi, Renata, também deixou a mensagem. A Silvana, lá de Segredo, feliz aniversário pro Padre Matheus. É, a canção é do Leonardo, né? Um abraço e o carinho também do João. Tudo bem, João? Entre tapas e beijos, parabéns e saúde aí pro Padre Matheus, João do Segredo. Leonardo de Oliveira, aqui de Sobradinho, também acertou. Vamos dar uma ouvida aí nos áudios. Tem vários áudios aqui, né, rapaz? Tem até foto aqui, né? Tem áudios e fotos.
1: Agora saindo aqui ao vivo um Shrek Flash. Isso tá acontecendo agora. Um abraço pra ti. Opa. Mas não fique com ciúme, uma hora faremos igual. Valeu, um abraço, um grande abraço aí pra todos.
0: Valeu, é lá de Herveiras, né? Abraço aos amigos lá de Herveiras, ligados com a gente.
2: Tapas e beijos do Leandro e Leonardo, meu amigo.
0: Entre tapas e beijos. Abraço aos amigos aí de Passa aí, 7.
2: Meu amigo Josiano, tudo bem? Bom aí com vocês aí? Tudo. Olá, hein, que Serra Leia Passa 7. Oh, eu queria pedir uma música aí, ó. Uhum. Larga qualquer um aí que fale de aniversário e oferecer pro Padre Matheus, hein? Tá bom?
0: Tá bom, claro. E o meu amigo Juvencio lá do Passa 7, o que que anda fazendo, será, Juvencio? Como é que tá? Tudo certo aí no Passa 7? 9 horas pontualmente, 9 horas, 9 horas, 9 horas.

Vamos lá abrindo mais um bloco então. Vamos lá abrindo mais um bloco, temperatura 17 graus. É a vez do Traia Véia. Vamos lá então, Traia Véia, no Que Noite da Jacuí.